0: edição do Falando de Amor. Fica à vontade para participar com a gente, és o meu convidado mais que especial, através do WhatsApp ou das redes sociais. Sejam todos bem-vindos. Falando de Amor está no ar.
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1: É isso que eu falo, as melhores músicas passam por aqui, você tá curtindo com a gente.
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1: Nove horas e 24 minutos.
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3: Nos dias de prosperidade, temos muitos refúgios dos quais podemos lançar mão. As agências bancárias, nossos amigos. Porém, no dia da adversidade, podemos recorrer apenas a alguém. Jesus, aquele que nunca

Se todas as portas humanas se fecharem, há uma que nunca se fecha. Está sempre aberta para você. Por isso escute o que Jesus Cristo lhe diz: Filho, volte para minha casa. Fique comigo. Aquele que vem a mim, nunca o rejeitarei.

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1: Mais um bloco dos apaixonados, mais um bloco apaixonante do Falando de Amor. Confere com a gente.
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1: Nove horas e 53 minutos.
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2: Muito bem, já estamos de volta com mais romantismo só pra você. E você, conseguiu fazer o coração de alguém sentir algo a mais do que amor? Amor já é um sentimento muito bom, né? É um sentimento forte, é intenso, é verdadeiro. Um sentimento muito além da vida, é muito além do que o próprio amor.
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0: Eita, que eu estou de volta com você que tá aqui no romantismo. Beijo pra todo mundo. Continua com a gente na programação.
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0: Que delícia! De volta, cafezinho quentinho. Também acabei de tomar um pouquinho. Bom demais. Vamos aquecer então o coração com mais música boa. Aqui a música não para.
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1: Dez horas e 27 minutos.
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2: Já estou de volta com o Falando de Amor. E fala em amor, o amor é isso, né? Ele não prende, não aperta, não sufoca, porque quando vira nó, já deixou de ser amor, já virou laço.
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1: É isso aí, gente. Só o que é bom a gente toca pra você, porque o amor não é viver felizes pra sempre. Claro que não. Amar é acreditar um no outro, dividir sonhos, receber e entregar, perdoar e compreender. Isso sim é o amor. Confere com a gente. Falando de amor, aqui não para com as melhores músicas.
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1: Meus amores, é muito bom sempre tê-los aqui na nossa audiência e eu volto na próxima edição com mais. Nosso muito obrigada. Fica na paz. Até o próximo encontro. Tchau, tchau.
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0: disseram que o 11 horas em ponto.
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3: Chegou o que você estava esperando. O programa que faz você se apaixonar novamente. Love Music traz as mais belas canções para você. Eu sou a Maria Lima e esse é o Love Music.
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1: 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No Love Music é assim, muito romantismo. Daqui a pouco tem mais.
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1: 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Voltamos já!
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3: 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Love Music de volta no seu rádio. Trago mais uma super sequência pra você.
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1: 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Voltaremos já.
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1: 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Que pena, gente. Voltaremos no próximo programa com mais.
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1: Toca Tudo chegando pra você na sua melhor programação. Ótima segunda-feira, excelente semana. Fernando Medeiros te fazendo companhia. Muita música a partir de agora comigo, Fernando Medeiros, agradecendo a sua audiência e sintonia. Só tá começando o Toca Tudo de hoje.
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3: Oi, gente! Tudo bem? A gente está chegando aqui na nossa rádio preferida. Maravilha de programação. Como é que você passou de final de semana, hein? Tudo bem, Xuxu? Que coisa gostosa. Hoje é dia 31, é o último dia do mês. 31 de agosto de 2026. Hoje é dia do nutricionista, né? Tudo bem com você? Bora lá, então, saber quais são os destaques para o meu, para o seu, para o nosso signo. Vamos? Alô, você de Áries. Dica de hoje no trabalho: agir em equipe ou buscar a colaboração de outras pessoas para os seus projetos vai ser mais fácil. Mercúrio entra em Escorpião à tarde e sinaliza mudanças, surpresas pela frente a partir de agora. O romance ganha astral mais leve, com direito a muita paixão, viu, Áries? Número da sorte para você do signo de Áries é o 22, a cor preto. Segundou com a lua infernizando seu astral, talvez você sinta que precise de paz e sossego, principalmente para concluir algumas tarefas que precisam de mais concentração. A boa notícia é que as coisas podem progredir no trabalho se souber agir nos bastidores, tá? Então, ó, mantenha os pés no chão e cuide das tarefas de rotina. Paquera até fica mais séria hoje, pode ser que vocês subam de nível. Número da sorte hoje é o 23, a cor azul claro. Geminiano, geminiana, a dica de hoje para vocês é o seguinte: olha, chegada da lua em Áries traz a semana com ótimas ideias, muito pique para cuidar de qualquer tarefa. A entrada de Mercúrio em Escorpião à tarde ajuda você a focar mais no serviço e se expressar melhor. Valorize o que você tem aí, você e o par em comum, isso aí pode ser bom, deve ser bom, tá? O número da sorte hoje é o 40, a cor pink. E você de câncer? Olha, a dica de hoje é o seguinte para você, canceriano, canceriana. Se pensa em tentar um novo emprego ou fazer algumas mudanças nos seus planos, aproveite as God Vibes do início da semana para dar o primeiro passo, tá? É um bom dia para se concentrar na carreira e dar um grande salto aí nessa área. É, a vida amorosa também sai ganhando hoje, o romantismo está no ar, então aproveita. Número da sorte para você de câncer é o 54, a cor amarelo. E assim, ponto final. Terminamos o nosso primeiro bloco. Daqui a pouquinho a gente volta. E aí eu vou falar pra você de Leão, Virgem, Libra e Escorpião. Continue com a gente, hein? Até daqui a pouco.
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1: Está no ar mais uma edição do seu Jornal de Confiança. Com as informações mais quentes do dia. Trazendo tudo o que você precisa saber de maneira clara e direta. Eu sou Naldo Meirelles e prepare-se para ficar por dentro do que acontece no Brasil e no mundo, com análises e reportagens especiais. A partir de agora no Repórter Brasil News. Sejam bem-vindos.
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3: Empresas de saneamento terão até 2032 para adotar práticas de contabilidade regulatória. A medida está prevista em uma norma de referência aprovada pela Agência Nacional de Águas e Saneamento Básico, a ANA. O objetivo é padronizar os procedimentos contábeis dos serviços de abastecimento de água e esgotamento sanitário e melhorar o acompanhamento econômico-financeiro do setor. A norma também busca aumentar a confiabilidade das informações financeiras e evitar distorções em processos de indenização. As entidades reguladoras infranacionais terão 3 anos a partir da publicação da resolução para incorporar as diretrizes da ANA aos próprios atos normativos. Cada entidade também poderá definir a periodicidade para o envio das informações contábeis e patrimoniais de acordo com as condições operacionais e contratuais. A ANA informa ainda que os dados contábeis detalhados ficarão restritos às entidades reguladoras. A norma começou a ser elaborada em 2022 e passou por 2 consultas públicas. Ao todo, foram recebidas 621 contribuições, que resultaram em 628 manifestações analisadas pela área técnica, além de 7 webinários e 1 audiência pública. A medida ocorre em meio ao desafio de universalizar o saneamento básico no país. Pela legislação, até 2033, 99% da população deve ter acesso à água potável e 90% deve contar com coleta e tratamento de esgoto. Em 2024, os investimentos no setor chegaram a cerca de R$ 29,1 bilhões, segundo o levantamento da Associação Brasileira das Empresas de Saneamento, a ABICOM. Atualmente, 9 projetos de saneamento estão em fase de estruturação pelo BNDES. As iniciativas podem beneficiar mais de 18 milhões de brasileiros em 625 municípios.
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4: O índice de confiança do empresário do comércio caiu 0,6% em agosto e chegou a 101,3 pontos, o menor nível desde novembro do ano passado. Na comparação com agosto de 2025, a queda foi de 0,7%. Os dados são da Confederação Nacional do Comércio de Bens, Serviços e Turismo, a CNC. O resultado foi pressionado principalmente pela avaliação das condições atuais, que recuou 2,5% no mês. A percepção dos empresários sobre o setor caiu 3,2%, enquanto a avaliação da própria empresa teve redução de 2,1%. Já as expectativas avançaram 0,4%. Entre os segmentos pesquisados, a confiança caiu 0,8% em supermercados, farmácias e lojas de cosméticos, 0,5% no comércio de bens duráveis e 0,2% no segmento de roupas, calçados, tecidos e acessórios. Apesar da queda do índice, a intenção de contratar funcionários cresceu 0,6% em agosto e 1,5% na comparação anual. Já as intenções de investimentos recuaram 0,3% no mês.
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5: Das 315 candidaturas para o Senado Federal nas eleições deste ano, registradas no Tribunal Superior Eleitoral, 121 têm 60 anos ou mais, 38% do total. Em 2018, quando também havia 54 vagas em disputa, os candidatos idosos correspondiam a 35,8% do total de concorrentes, ou 126 de 352 pessoas. Dos 121 candidatos que estão na faixa etária no dia da eleição, 4 de outubro, 103

0: São homens e 18 são mulheres. A mais velha na disputa é Marlene Socas, do UP catarinense, com 92 anos no dia do pleito. Entre os homens, o mais velho é Carlos Sodré, do Mobiliza da Bahia, 80 anos. O cenário reflete o envelhecimento da população brasileira e a maior participação política de idosos. De acordo com a projeção do IBGE, cerca de 36 milhões e 600 mil brasileiros têm 60 anos ou mais, o equivalente a 17,1% da população projetada. Na outra ponta da pirâmide etária, 21 candidatos terão entre 35 e 39 anos, sendo 15 homens e 6 mulheres. Uma vez que a Constituição Federal estabelece como idade mínima para senadores os 35 anos, essa será também a primeira eleição para o Senado em que pessoas nascidas depois da promulgação da Constituição, em 5 de outubro de 1988, poderão disputar o cargo. 12 pessoas nessa condição estão concorrendo, 7 homens e 5 mulheres. Além de 2 senadores por estado ou no Distrito Federal, os eleitores poderão votar também para deputado estadual ou distrital, deputado federal, governador e presidente e vice.
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2: Os números de síndrome respiratória aguda grave, SRAG, estão com sinal de crescimento em Alagoas, Mato Grosso e Roraima. Os 3 estados apresentam incidência em nível de alerta, risco ou alto risco nas últimas 2 semanas. Os dados são do mais recente boletim Infogripe da Fiocruz. Em Mato Grosso e Roraima, o aumento do número de casos de SRAG tem se concentrado entre as crianças de 2 a 4 anos. Já em Alagoas, o aumento tem ocorrido principalmente nas crianças e adolescentes de 2 a 14 anos. A pesquisadora do boletim Infogripe, Tatiana Portela, explica que ainda não há dados laboratoriais suficientes para confirmar quais vírus estão provocando esse aumento. No entanto, o rinovírus é apontado como o principal suspeito.
3: Levando em consideração o perfil etário e o cenário epidemiológico, né, do nacional, a gente acredita, né, que os vírus que estejam, né, impulsionando esse aumento dos casos de SRAG nas crianças e adolescentes em Alagoas, Mato Grosso e Roraima, seja principalmente o rinovírus, que é o vírus, né, do resfriado comum, e também em menor escala o metapneumovírus.
2: Os pesquisadores do Infogripe apontam que o recuo dos casos de SRAG nas crianças menores de 2 anos está relacionado à queda do número de hospitalizações por vírus sincial respiratório, o VSR. Já o recuo de SRAG nas demais faixas etárias é atribuído à diminuição das hospitalizações pelo vírus da influenza. Em 2026, já foram notificados mais de 141 mil casos de SRAG, 54% com resultado laboratorial positivo para algum vírus respiratório.
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2: Os royalties do petróleo e do gás natural gerados pela produção de junho de 2026 renderam cerca de R$ 6,680 bilhões para a União, ao Fundo Especial e a estados e municípios brasileiros. O valor reúne os repasses realizados nos regimes de concessão, cessão onerosa e partilha de produção. Segundo a Agência Nacional do Petróleo, Gás Natural e Biocombustíveis, ANP, os estados receberam R$ 1,760 bilhões, enquanto os municípios ficaram com R$ 2,260 bilhões. Ao todo, os recursos da partilha beneficiaram 11 estados e 963 municípios. O cálculo, a apuração e a distribuição dos royalties arrecadados com a produção de petróleo e gás natural são de responsabilidade da ANP. Os critérios para a divisão dos recursos são definidos por leis e decretos federais. Os montantes destinados a cada beneficiário e o histórico dos repasses podem ser consultados na página de royalties da agência. Também é possível verificar as datas de depósito e os destinatários dos recursos no portal do Banco do Brasil.
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4: Estados, Distrito Federal e municípios terão R$ 3 bilhões a mais em limite para operações de crédito em 2026. O Conselho Monetário Nacional, o CMN, aprovou uma resolução que eleva o limite global anual dessas operações para R$ 26,625 bilhões. A medida amplia os limites tanto para operações de crédito com garantia da União, quanto para aquelas realizadas sem essa garantia. Segundo o CMN, a decisão busca aproveitar de forma mais eficiente o espaço fiscal já previsto para 2026, mas que não tinha perspectiva de ser utilizado até o fim do ano. Com a mudança, os principais sublimites passam a ser de 7 bilhões de reais em crédito com garantia da União, 6 bilhões sem garantia da União, 2 bilhões e 800 milhões para o novo PAC com garantia da União e 2 bilhões e 200 milhões para o novo PAC sem garantia da União. No entanto, nem todos os sublimites foram alterados pela resolução. Os valores destinados à Empresa Brasileira de Correios e Telégrafos e aos órgãos e entidades da União permanecem inalterados. Dessa forma, os limites de crédito continuam em 8 bilhões de reais para os Correios e 625 milhões de reais para órgãos e entidades da União. A ampliação do limite foi possível após um levantamento realizado pela Secretaria do Tesouro Nacional junto aos entes participantes dos programas de reestruturação e de ajuste fiscal e do Programa de Acompanhamento e Transparência Fiscal. Esses programas contam com mecanismos próprios de controle do endividamento, além de acompanhamento individualizado e fiscalização da Secretaria do Tesouro Nacional. A análise identificou a existência de espaço fiscal que, segundo o governo, não deverá ser utilizado até o fim de 2026. Parte desse espaço, considerado ocioso, foi então realocada para os sublimites de operações de crédito de estados e municípios administrados pelo CNE.
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4: Em julho deste ano, os produtores rurais passaram a contar com novas alternativas para renegociar dívidas. A publicação de uma medida provisória e de uma resolução do Conselho Monetário Nacional autorizou a reestruturação de débitos bancários de produtores afetados por adversidades climáticas ou pela queda nos preços de comercialização entre 2019 e 2025. De acordo com as normas, podem ser incluídas na renegociação as operações de custeio, comercialização e industrialização que tenham sido renegociadas ou prorrogadas até 31 de maio de 2026 e estejam adimplentes. Também podem participar as operações de custeio, comercialização e industrialização contratadas até 31 de dezembro de 2025, que estejam inadimplentes desde 1º de janeiro de 2024 e tenham permanecido nessa condição até 31 de maio de 2026. As regras incluem ainda as operações de investimento vencidas ou com vencimento entre 1º de janeiro de 2024 e 31 de dezembro de 2026, contratadas até 31 de dezembro de 2025, que tenham entrado em inadimplência a partir de 1º de janeiro de 2024 e continuem nessa situação em 31 de maio de 2026. As condições de pagamento variam de acordo com o nível de perda registrado pelo produtor. Quando ocorrem perdas em duas ou mais safras, com redução de pelo menos 30% da renda bruta, o prazo de pagamento pode chegar a 8 anos. Já quando as perdas atingirem 3 ou mais safras, com redução de pelo menos 40% da renda bruta, o prazo pode chegar a 10 anos. Nos dois casos, há 2 anos de carência para o pagamento do principal, com quitação anual dos juros. As taxas de juros equalizadas variam conforme o enquadramento do produtor. De 5 a 6% ao ano para o PRONAF, de 8 a 9% para o PRONAMP e de 11 a 12% para os demais produtores. A norma também dispensa a apresentação de decreto municipal de calamidade pública ou situação de emergência. No entanto, o produtor precisa comprovar as perdas por meio de laudo técnico. O prazo para a contratação das operações termina em 12 de novembro de 2026.
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3: São Paulo enfrentou um domingo de tempo instável, com a tarde abafada, dando lugar a fortes chuvas e ventos intensos que transformarão o dia em noite em algumas regiões da capital. Os termômetros chegaram a marcar 31 graus Celsius, com umidade relativa do ar em torno de 50%, antes da chegada das precipitações. A Defesa Civil já havia alertado para a possibilidade de pancadas de chuva com raios e ventos isolados na Grande São Paulo, com temperaturas que poderiam atingir até 35 graus Celsius. A previsão indica que o calor deve persistir no início da semana, com máximas de até 36 graus Celsius.
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4: O mês de agosto de 2026 termina com temporais, granizo e chuva volumosa em Santa Catarina, especialmente no Planalto Sul e na Grande Florianópolis. A ilha de Florianópolis foi atingida por um temporal de curta duração no final da tarde, com granizo causando danos em carros e residências em diversos bairros. A previsão da EPAGRE-CIRAM indica que o estado continua sob risco de chuva volumosa, temporais com raios, vento e granizo nesta segunda-feira, com acumulados que podem chegar a 150 a 200 milímetros. A melhora gradual do tempo é esperada para terça-feira, com sol e temperaturas mais baixas a partir de quarta.
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5: Faltando apenas uma semana para o primeiro show da banda norte-americana Maroon 5 no Brasil, a expectativa dos fãs é grande. A turnê Love Is Like terá sua estreia em São José do Rio Preto, no interior de São Paulo, marcando o retorno do grupo ao país. O G1 Rio Preto e Araçatuba divulgou as principais informações sobre a apresentação, que promete agitar o público brasileiro. A banda, conhecida por seus grandes sucessos, deve percorrer outras cidades do país nos próximos dias.
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6: Hugo Aguilanil, geneticista francês e diretor executivo do Instituto Serrapilheira, está se preparando para deixar o cargo no fim deste ano, após quase uma década à frente da instituição. Ele defende que a ciência brasileira precisa se arriscar mais, pois as agências de fomento ainda não aprenderam a avaliar projetos com alto potencial de fracasso, mas que podem levar a descobertas incríveis. Aguilanil assumirá a direção do Instituto Relva, focado em pesquisa ambiental e formulação de políticas públicas. O Serrapilheira, primeira instituição privada do país a financiar ciência fundamental, lançou uma chamada pública para escolher seu sucessor.
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7: O Brasil ainda enfrenta um desafio significativo na mensuração dos acidentes de trabalho envolvendo entregadores de aplicativos, devido à falta de dados oficiais consolidados. Essa lacuna impede uma compreensão clara da real dimensão do problema e dificulta a formulação de políticas públicas eficazes para a segurança desses profissionais. As plataformas de entrega procuradas pela BBC News Brasil afirmam que a segurança dos entregadores é prioridade, destacando que não incentivam comportamentos de risco e oferecem seguros para acidentes pessoais, auxílio financeiro e canais de comunicação.
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6: As entrevistas dos presidenciáveis na Rede Globo foram marcadas por nervosismo e generalidades neste domingo, 30 de agosto de 2021. Candidatos como Lula e Flávio Bolsonaro demonstraram incômodo ao abordar escândalos, enquanto nomes menores buscaram se destacar com promessas mais exóticas e chocantes. A cobertura da Folha de São Paulo destacou a dinâmica das sabatinas, que são um ponto crucial na corrida eleitoral de 2026. A performance dos candidatos na televisão é vista como um fator importante para a percepção do eleitorado.
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6: As operações de busca e resgate no Nepal continuam após a enxurrada que atingiu o país na última quarta-feira, na fronteira com a China. As autoridades dos dois lados da fronteira já contabilizam mais de 800 mortos arrastados pela lama e mais de 3 mil desaparecidos, em uma tragédia de grandes proporções. A agência Lusa informou que o número de vítimas mortais ultrapassou a marca de 800 neste domingo, 30 de agosto de 2026, enquanto os esforços para encontrar os desaparecidos prosseguem em meio a condições desafiadoras.
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0: A Rússia ocupa o segundo lugar no mundo em reservas de carvão e o presidente Vladimir Putin afirmou neste domingo que o país mantém sua posição de liderança no mercado mundial, apesar do período desafiador que o setor atravessa. A declaração foi feita em mensagem de felicitação pelo Dia do Mineiro. Putin destacou que o carvão, o coque, o minério de ferro e outros minerais são pilares da economia nacional. Ele ressaltou que no ano passado, as empresas do setor mantiveram o volume de produção em 440 milhões de toneladas e aumentaram a produtividade laboral em 18% nos últimos 5 anos.
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8: O cenário internacional apresenta diversos destaques. Em Nova York, Nicolás Maduro difundiu suas primeiras imagens da prisão, enviando uma mensagem de que estamos firmes, enquanto a crise migratória em Ceuta se agrava, com centenas de pessoas aguardando entrada em centros de acolhimento. Na Espanha, a Guarda Civil descartou a implicação da parceria da mulher encontrada morta em Isla Cristina, afastando a hipótese de violência machista. No esporte, Marc Márquez triunfou no GP de Aragão, diminuindo a distância para o líder Jorge Martin na MotoGP.
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9: Um trágico tiroteio durante uma festa na Suíça resultou na morte de uma mulher e deixou diversos feridos neste domingo. As autoridades locais estão investigando o incidente para apurar as causas e identificar os responsáveis. O ocorrido chocou a comunidade e levanta preocupações sobre a segurança em eventos públicos no país. Detalhes adicionais sobre o estado de saúde dos feridos e possíveis motivações ainda não foram divulgados.
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10: O ex-presidente dos Estados Unidos, Donald Trump, assinou um decreto para endurecer as regras do voto pelo correio, uma semana após ele mesmo ter utilizado a modalidade nas primárias da Flórida. A medida pode impactar as eleições de novembro. A iniciativa de Trump levanta questionamentos sobre a coerência de suas ações e o impacto nas futuras eleições americanas, gerando debates sobre a integridade do processo eleitoral.
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11: Em meio à escalada de tensões, o líder supremo do Irã fez um apelo neste domingo pela união dos países muçulmanos para enfrentar o que ele chamou de verdadeiro inimigo. A declaração ocorre em um contexto de guerra no Irã, conforme noticiado. A situação geopolítica na região do Oriente Médio permanece delicada, com o Irã buscando fortalecer alianças em um cenário de conflito e instabilidade.
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12: O agronegócio brasileiro segue mostrando sua força e representatividade entre as maiores fortunas do país. Segundo o ranking de bilionários da revista Forbes de 2026, 37 nomes ligados ao setor somam mais de 200 bilhões de reais em patrimônio, correspondendo a 11,2% da riqueza total dos super ricos nacionais. Entre os destaques, temos Ricardo Castelar de Faria, o rei do ovo, que lidera a lista dos bilionários do agronegócio, com um patrimônio estimado em 35,1 bilhões de reais, ocupando a 10ª posição geral no Brasil. Os irmãos Joysley e Wesley Batista, com seu império no setor de carnes, também marcam forte presença, reforçando a pujança do campo na economia nacional.
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13: A cantora gospel Sarah Evelyn começou a ganhar destaque nas redes sociais de forma inesperada, após publicar no Facebook um vídeo caseiro cantando Deus Me Escondendo, de Natália Braga. Sem estrutura profissional ou campanha de divulgação, a gravação ultrapassou 1,5 milhão de visualizações e fez com que a jovem passasse a conquistar milhares de seguidores e novas oportunidades na música. A repercussão levou Sarah a ampliar sua presença no Instagram e em outras plataformas, além de abrir caminho para uma carreira profissional. Aos 19 anos, ela já tinha mais de 250 mil seguidores no Instagram e cerca de 500 mil ouvintes mensais no Spotify, e posteriormente passou a integrar o casting da Toda Music. Entre seus trabalhos de destaque estão Vem Senhor e É Pra Marchar, consolidando a cantora como um dos nomes da nova geração da música gospel.
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14: Esse foi mais uma edição do Repórter Brasil News. Obrigado pela sua companhia e até a próxima edição.
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0: Uma semana, né? E eu tô aqui com você, claro, com previsões astrais. É hora de sabermos as dicas astrais pra gente nesta segunda hora. Bora lá? Alô, você de Leão! Logo cedo, teu otimismo vai ajudar a manter um astral mais leve no ambiente profissional. E tudo deve correr de acordo com os planos. O romance fica mais interessante se você trouxer novidades e apostar na criatividade para melhorar a vida a dois. Com seu jeito descontraído, a conquista tem tudo para ser um sucesso. O número de hoje, Leãozinho, é o 18, a cor magenta. Pode se preparar para algumas surpresas nesta segunda, viu? O céu está enviando boas energias para mudanças. Com Mercúrio brilhando em Escorpião à tarde, sua habilidade para se comunicar também será um grande trunfo, seja na vida profissional ou amorosa. A dois, vocês vão contar com uma química de milhões. Que é isso, hein, Virgem? Número da sorte para você hoje é o 41, a cor creme. Libra, amores! A lua tá de mudança para Áries, favorecendo os relacionamentos, especialmente logo cedo. É hora de priorizar os serviços que podem ser feitos em parceria, tá? Na vida pessoal, afastar a solidão pode ser a melhor pedida para esquecer-se, para aquecer o seu coração e conhecer gente nova. O número da sorte hoje é o 7, a cor branco. Escorpião. E você de Escorpião? Semana tá com muito serviço pela frente. Você vai precisar de disciplina para dar conta, determinação. Se depender das estrelas, você vai fazer sua parte, né? Vai se sair melhor do que espera se fizer a sua parte e redobrar o empenho para não deixar as tarefas para depois. Talvez seja preciso um esforço extra para evitar a rotina ou se dar bem na paquera, mas você terá a chance de brilhar por aí. O número de hoje para você de Escorpião é o 53, a cor é o lilás. E assim, ponto final, né? Terminamos o segundo bloco. Daqui a pouquinho a gente volta e eu vou falar para você de Sagitário, Capricórnio, Aquário e Peixes. Continue com a gente, até daqui a pouco.
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3: Uma hora e 50 minutos.
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5: 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Tá chegando agora, prazer, seja bem-vindo. Bora curtir, aumente o volume. Mais um bloco de muita música no Toca Tudo.
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0: com tudo pago. De brinde você leva lua de mel com tudo pago. Bora, fora do padrão.
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2: Muito bem, a partir de agora está no ar o Jornal Rádio News. Informação em primeiro lugar. Brasil e o mundo passam aqui na sua rádio favorita. Sejam bem-vindos.
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3: Previsão do tempo para segunda-feira, 31 de agosto de 2026. Região Centro-Oeste. Em Cuiabá, Mato Grosso, o dia vai ser de céu com poucas nuvens. Os termômetros registram mínima de 23 e a máxima 40 graus. A umidade relativa do ar

segunda, é segunda-feira. Que você tenha uma segunda-feira excepcional. E vamos tocar sempre o melhor das bandas aqui. Bandas do Sul do Brasil, pra você no Bandas e Companhia. Comigo, a apresentação de Nando Pinheiro. Muitos me chamam de a voz da motivação. Quer conhecer um pouco mais do meu trabalho? Basta acessar aí, @ Nando Pinheiro Oficial, me seguir no Instagram e falar se você está gostando do nosso programa. Sem dúvida nenhuma, tocando o melhor das bandas do Sul. Aqui, pra você! Música.

curtindo a nossa programação Bandas e Companhia com a apresentação de Nando Pinheiro. Deixa eu tomar uma aguinha ali, é coisa rápida. Daqui a pouco eu volto trazendo só as melhores Bandas e Companhia.

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0: De volta aqui com Nando Pinheiro, no programa que você já sabe, já conhece e curte, Bandas e Companhia, porque aqui a música não para.

Obrigado, Bento Gonçalves. Obrigado, Rio Grande do Sul. Obrigado, Joel Marques. Obrigado, Sérgio Reis. Obrigado, guri de Uruguaiana. Obrigado, Daniel Torres. Mas muito, muito em especial a todos vocês.

E aí, tá gostando da nossa programação? Espero que sim, ó. Daqui a pouco eu estou de volta com mais Bandas e Companhia. Não saia daí! 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

0: Somente as melhores. Fica ligado que daqui a pouco eu volto com muito mais sucessos aqui. Banda e Companhia.
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0: Curtindo a nossa programação, ouvindo o que há de melhor no Bandas e Companhia. Nessa volta, nós temos mais sucessos. Confira aí.
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Tô chegando, eu, seu amigo Jorginho Amaral, com você nesta segunda-feira no programa Manhã com Cristo. É muito bom começar a nossa manhã ao lado de Cristo, ao lado de Deus, né, gente? Com certeza, podendo refletir o que há de melhor na nossa vida, né? E claro, muita música gostosa para deixar o seu dia ainda melhor, essa manhã sensacional. Então vem, que tá começando o nosso programa Manhã com Cristo!

Já voltando por aqui, programa Amanhã com Cristo, e sou eu, seu amigo Jorginho Amaral, te fazendo companhia. Um beijo todo especial pra você, que seja uma manhã maravilhosa aí na sua vida. Bora de mais sucesso!

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1: Buenas, gauchada amiga de todo o Brasil, estamos começando o nosso programa Morada Campeira, edição desta segunda-feira, e a partir de agora estamos chegando para te fazer companhia com o melhor da música do Rio Grande e a nossa cultura gaúcha. Muito prazer, eu sou seu amigo Wilson Batista, o amigão do povo, e te faço companhia a partir de agora. Prepara o teu chimarrão, porque o meu já está preparado, e vamos abrindo as cancelas do nosso programa de hoje. Márcio Machado, Última Gineteada e Grupo Canção Nativa, Farrancho na Serra.

0: prepare, esse gaiteiro meio floreando, barbaridade. Coisa buena, entrada. Vamos aproveitando porque o dia já tá chegando, gente. E o tranco continua assim, deste jeito. Olha, ele, companheiro, se atraquemos, entrada. Vamos saindo que o dia já clareou, gaúcho.
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0: Um pouquinho, só um pouquinho de pandeiro. Aí, agora sim. A minha voz agora, aumenta a voz. Ei, alô, som. Alô, som. Agora sim fica bem bom. O que, que achou, patrão?
1: Xeloquedo, pros de bombacha, completando o nosso primeiro bloco do Morada Campeira, aqui na nossa rádio preferida. E a gente segue, daqui a pouco a gente volta com muito mais gaitaço aqui no nosso programa, que tá

0: E a gente segue, daqui a pouco a gente volta com muito mais gaitaço aqui no nosso programa que tá só começando.
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2: 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São Paulo enfrentou um domingo de tempo instável, com a tarde abafada, dando lugar a fortes chuvas e ventos intensos que transformarão o dia em noite em algumas regiões da capital. Os termômetros chegaram a marcar 31 graus Celsius, com umidade relativa do ar em torno de 50%, antes da chegada das precipitações. A Defesa Civil já havia alertado para a possibilidade de pancadas de chuva com raios e ventos isolados na Grande São Paulo, com temperaturas que poderiam atingir até 35 graus Celsius. A previsão indica que o calor deve persistir no início da semana, com máximas de até 36 graus Celsius.
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0: Estamos de volta com o nosso programa Morada Campeira, aqui na nossa rádio preferida, trazendo sempre para você o melhor da nossa cultura gaúcha e a nossa música chucra do Rio Grande. Um forte abraço a você que tá mateando, nos acompanhando aqui na nossa rádio do coração. Eliandro Luz, o mate de um novo dia e eco do Rio Grande. Estampa Gaúcha.

0: Elvio Oliveira, um homem que luta vence. E assim a gente vai seguindo por aqui com o nosso programa Morada Campeira. E daqui a pouquinho a gente volta.
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0: comerciais, após a imposição unilateral de tarifas americanas sobre produtos brasileiros. O diálogo foi reaberto após um telefonema entre os presidentes Lula e Trump, onde o Brasil reiterou a posição de que as tarifas são infundadas. As tarifas, que incluem uma taxa de 25% sobre parte das importações brasileiras e outra de 12,5% sobre a justificativa de falhas no combate ao trabalho forçado, têm gerado tensões. A expectativa é que novas rodadas de conversas técnicas ocorram nas próximas semanas, buscando uma solução para o impasse comercial.
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3: 4 horas e 40 minutos.

0: indica uma desaceleração da economia, com o PIB esperado para crescer 1,92%, uma leve queda em relação à previsão anterior de 1,95%. Para a inflação oficial, medida pelo IPCA, a estimativa foi ajustada de 5,02% para 5,01% neste ano. A redução nas projeções reflete um cenário de cautela e a proximidade das eleições, que influenciam o debate público sobre as contas e políticas econômicas do país.
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0: O time mantém 100% de aproveitamento e chega a 9 pontos, dividindo a liderança com o Real Madrid. Rafinha e Yamal foram os grandes destaques da partida, com 2 gols cada.
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0: partida equilibrada e com poucas chances claras, o time londrino conseguiu abrir o placar aos 59 minutos, quando Bukayo Saka completou o cruzamento rasteiro de Calafiori. O Villa chegou a melhorar no segundo tempo, mas não conseguiu superar a defesa adversária. Com a vitória, o Arsenal mantém 100% de aproveitamento, chega a 6 pontos e segue entre os primeiros colocados da Premier League. O Aston Villa, por outro lado, acumula a segunda derrota consecutiva e continua sem pontuar na competição. O resultado também mostra a força defensiva do Arsenal, que não só sofreu gol nas duas primeiras rodadas.
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0: Valeu, gente.
1: Obrigada.
2: Essa aí é a campeã de hoje aqui do nosso Top 10 do dia. Obrigado aí pelo teu carinho, pela tua audiência. A gente volta na próxima edição com mais Top 10 pra você.
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0: Valeu, gente.
1: Obrigada.
2: Essa aí é a campeã de hoje aqui do nosso Top 10 do dia. Obrigado aí pelo teu carinho, pela tua audiência. A gente volta na próxima edição com mais Top 10 pra você.
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4: 5:47.
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5: Agora sim!

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0: Valeu, gente.
1: Obrigada.
2: Essa aí é a campeã de hoje aqui do nosso Top 10 do dia. Obrigado aí pelo teu carinho, pela tua audiência. A gente volta na próxima edição com mais Top 10 pra você.
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Sejam todos bem-vindos ao nosso Pegada Sertaneja. É hora de animação, hein? Só as melhores do sertanejo pra você a partir de agora. Vai se preparando aí porque o clima vai esquentar com as melhores, que tá começando agora. Escuta!

0: Isso é ao vivão. Faz barulho aí, Bahrein, vai.
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0: Gostou? Faz o barulho, Goiânia.
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0: Ditado que diz: se você não cuida, ó, cuidado, viu?

0: Cuidado, ó, cuidado, viu?
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0: Brasília!
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0: bom demais.
1: Valeu, Ana Castela.
0: Obrigado.
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0: Sertaneja, tá preparado pra mais uma explosão de hits aqui no Pegada Sertaneja? Então segura e vem comigo, porque a festa está apenas começando.
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2: Mostrou!

0: pessoa da Nova faz barulho aí.
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0: Opa, é hora de dar uma pequena pausa, mas se preocupa não, hein? Voltamos daqui a pouquinho com mais sertanejo de primeira qualidade pra você.
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0: O Festeja Mairink 2026 terá um encerramento de gala. Foi anunciado que as duplas Guilherme Ebenuto e a cantora Mariana Fagundes serão as grandes atrações que fecharão o festival. Eles subirão ao palco no domingo, 1º de novembro, prometendo uma noite inesquecível para celebrar os 136 anos de Mairink. A expectativa é de casa cheia para prestigiar esses grandes nomes da música sertaneja.
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0: Chitãozinho e Chororó foram anunciados como os embaixadores da Festa do Peão de Barretos de 2027. A lendária dupla, que já é sinônimo de tradição e sucesso, terá a missão de representar o maior rodeio da América Latina no próximo ano, reforçando ainda mais a conexão entre a festa e a rica história do sertanejo.
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3: Previsão do tempo para terça-feira, 1º de setembro de 2026. Região Norte, em Belém, no Pará, predomina tempo aberto. Temperatura mínima de 24 e máxima de 34 graus. A umidade do ar é de 94 a 55%. Tomé-Açu, no Pará, tem previsão de céu com muitas nuvens na comemoração de aniversário. Temperatura mínima 23 e a máxima 37 graus. Umidade do ar varia de 100 a 30%.
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4: Sete horas e 12 minutos.

0: Obrigada, gente!
1: É isso, Luiz Amadinho!
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0: A rainha, Marília Mendonça.
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0: E o Internacional de Barretos 2026 conheceu seu grande campeão. Um peão do Paraná superou os favoritos e levou o título para casa. Com uma performance espetacular, ele fez 90 pontos ao montar o touro cheque em branco da companhia 2M Marcondes, garantindo a tão sonhada fivela dourada e o prêmio de R$300 mil.
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0: 26. Região Nordeste. Em Natal, a previsão é de poucas nuvens no céu na maior parte do dia. Temperatura mínima na capital do Rio Grande do Norte é de 23 e máxima de 31 graus nas horas mais quentes do dia. A umidade do ar é de 90% a 50%. Igaporã, na Bahia. Canta parabéns com céu claro pela manhã, passando a nublado à tarde. Temperatura mínima 15 e máxima 37 graus. A umidade relativa do ar é de 100 a 20%. 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
3: Alô, você de Áries? O dia está favorecendo decisões práticas no serviço e com o seu din-din. Tudo indica que vai organizar as tarefas, ter ideias eficientes e ganhar um extra, hein? Mas, ó, misturar grana e amizade pode dar bode de manhã. Cuidado, hein? Com o seu lado seduzente ativado, pode atrair, pegar e se apegar demais. O número de hoje é o 10. A cor, amarelo. Sua força e determinação estão em alta hoje, Torinho. Reuniões, boas ideias e entrevista de emprego ganham um belo impulso aí, principalmente na parte da manhã, viu? Se tem um amor, um romance entra em cena e o clima tende a esquentar hoje. O número da sorte é o 31, a cor é o verde. Geminiano, geminiana, hoje pode ter notícia boa de manhã, inclusive um financiamento familiar aí, viu? Pois é, o dia te convida a desacelerar um pouquinho, se você puder. À noite, o aconchego do lar ajuda a renovar as energias e trazer paz de espírito. Seja com love, flerte ou ficante, um gesto de carinho pode dizer mais do que mil palavras. Romance discreto ou secreto ganha força, hein? Número de hoje, pra você de gêmeos, é o 13, a cor lilás. E você de câncer? Desafios profissionais e financeiros não estão descartados, mas a persistência deve ser o seu maior trunfo. Aposte. O ciúme tende a bombar e azedar o clima hoje, principalmente de manhã. Bora deixar tudo acontecer com leveza, viu? Número de hoje é o 54, a cor branco.
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4: Uma operação integrada de fiscalização ambiental na Paraíba autuou mais de 230 hectares de desmatamento ilegal em 4 municípios do estado. A ação, que mobilizou o Ministério Público da Paraíba, órgãos de fiscalização e forças policiais, resultou em 15 autos de infração e multas que ultrapassam os R$ 2 milhões. Os ilícitos ambientais foram identificados por meio de fiscalização remota e presencial, utilizando sistemas de monitoramento como o Map Biomas Alerta. A Operação Mata Atlântica em Pé 2026, realizada simultaneamente em 17 estados, reforça o compromisso no combate ao desmatamento ilegal e na preservação do bioma.
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Uau, hein? Que energia contagiante essas músicas sertanejas nos trazem. Mas calma, hein? Não vá embora, porque ainda temos aí muito mais sucessos incríveis pra você, pra embalar o seu programa Pegada Sertaneja. Fica ligado!

0: a imposição unilateral de tarifas americanas sobre produtos brasileiros. O diálogo foi reaberto após um telefonema entre os presidentes Lula e Trump, onde o Brasil reiterou a posição de que as tarifas são infundadas. As tarifas, que incluem uma taxa de 25% sobre parte das importações brasileiras e outra de 12,5% sobre a justificativa de falhas no combate ao trabalho forçado, têm gerado tensões. A expectativa é que novas rodadas de conversas técnicas ocorram nas próximas semanas, buscando uma solução para o impasse comercial.
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5: Alô, você de Leão. Hoje pode ficar com hiperfoco na sua carreira e ambições, buscando crescer e conquistar reconhecimento, viu? Tudo indica que vai dar um jeito de organizar as contas e sair aí da pindaíba. Amém, né? Ó, o jogo de cintura promete fortalecer a relação, hein? Pode pintar um clima com alguém ligado ao trabalho. O número de hoje pra vocês é o 5, a cor é o azul, claro. Terçou com os astros pedindo paciência e cautela, especialmente em negociações e tarefas. É, virgem, podem rolar mudanças, cobranças e pressões, mas ó, evite abraçar o mundo com as pernas. Vá no seu ritmo, tá? É, romance à distância tem tudo para se firmar. Ciúmes, assuntos profundos ou íntimos, você tem que lidar com calma, tá? Vai com calma na alma, porque tá desse jeito hoje. O número da sorte para vocês é o 38, a cor é o azul. Libre amores do meu caracebo, a vontade de conquistar o seu espaço vem que vem com tudo, mas ó, exigências e desafios podem pintar, hein? É hora de apostar na diplomacia. A boa notícia é que a ideia ou projeto tem tudo pra dar certo ainda pela manhã. Ó, depois o amor ganha intensidade, o clima vai esquentar, né? E à noite a intimidade promete ser quente. O número de hoje é o 10, a cor vermelho. E você de escorpião, relações e parcerias ganham destaque e podem render bons acordos desde que haja jogo de cintura, hein? Amizades, projetos em grupo e novas conexões estão favorecidos. Olha, uma questão do passado pode teimar em aparecer e causar furdunço aí no seu romance, ó. Capcom, Capcom, Capcom, diálogo, dialogue. Essa é a dica pra hoje, ok? Galera do inglês, número da sorte hoje pra você de escorpião é o 36, a cor é o preto.
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Oeste, em Brasília, a previsão é de céu com poucas nuvens pela manhã e tempo encoberto à noite. Os termômetros da capital federal marcam mínima de 20 e máxima de 33 graus. Umidade relativa do ar gira em torno de 54 a 15%. Salto do Céu, em Mato Grosso, comemora aniversário com muitas nuvens no céu e pancadas de chuva isoladas. Temperatura mínima de 24 e máxima de 37 graus. A umidade relativa do ar vai de 75% a 30%.

6. Região Sudeste. Vitória, no Espírito Santo, tem muitas nuvens no céu, com possibilidade de chuva isolada nesta terça-feira. Os termômetros registram mínima de 21 e máxima de 32 graus. Umidade relativa do ar vai de 80% a 40%. A cidade de Mogi das Cruzes, em São Paulo, tem previsão de muitas nuvens no céu, com pancadas de chuva e trovoadas isoladas no dia do aniversário. Temperatura mínima de 12 e máxima de 24 graus. A umidade relativa do ar é de 100% a 40%.

vai de lá pra cá, pra ficar bonito. Quem gostou, bota a mão pra cima e faz muito barulho. Obrigado.

chegamos ao fim de mais uma edição do nosso Pegada Sertaneja, mas se liga, a diversão não para por aqui. Continue sintonizado para mais música boa e muitas vibrações positivas, hein? Até o nosso próximo Pegada Sertaneja, hein? Tchau, tchau!

Região Sul, em Porto Alegre, Rio Grande do Sul, dia mais frio, com muitas nuvens e pancadas de chuva e trovoadas isoladas. Os termômetros registram mínima de 11 e máxima de 18 graus. A umidade relativa do ar fica entre 100 e 70%. Florianópolis, Santa Catarina, tem previsão de muitas nuvens no céu, com pancadas de chuva e trovoadas isoladas. Termômetros registrando mínima de 14 e máxima de 22 graus. A umidade relativa do ar oscila entre 100 e 65%.

0: inflação e o crescimento do Produto Interno Bruto em 2026. As novas projeções, divulgadas, indicam uma desaceleração da economia, com o PIB esperado para crescer 1,92%, uma leve queda em relação à previsão anterior de 1,95%. Para a inflação oficial, medida pelo IPCA, a estimativa foi ajustada de 5,02% para 5,01% neste ano. A redução nas projeções reflete um cenário de cautela e a proximidade das eleições, que influenciam o debate público sobre as contas e políticas econômicas do país.
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5: Alô, você de Sagitário!
6: Sagitário!
5: Você conta com força para botar o serviço em ordem, mas conversas e reuniões pedem atenção, hein? Sinal de notícia boa, inclusive reconhecimento. Ó, na paixão, é o seguinte, conversar abertamente sobre o que você deseja, o seu par, inclusive no bem bom, promete dar bom, ok? Número de hoje é o 19, a cor é o salmão!
6: Capricórnio!
5: Parcerias e relações profissionais pedem calma, Caprica. Confiança e cooperação também. Problemas em casa todo mundo tem, mas ó, não deixe que interfiram no seu serviço. Pode arrasar no networking e fechar um acordo sólido hoje. Bora lá. Se já tem humor, questões familiares e financeiras, cobranças e ciúmes podem atrapalhar. Cuidado. Número da sorte hoje é 54, a cor é magenta.
6: Aquário.
5: Senhoras e senhores de Aquário, o serviço tende a exigir foco, organização e cautela ao se expressar. Mas ó, pode dar bons resultados. Negociações, ideias e o apoio financeiro da família prometem te ajudar a estabilizar as contas. Os astros estimulam conversas íntimas, entrega e aquele, sabe aquele pega que deixa até a alma sem fôlego? Ai meu Deus. Sobretudo de manhã e à noite. Que é isso, hein? Número da sorte hoje pra você de Aquário é o 19. A cor amarelo ouro. E você de peixes? Contatos, reuniões, negociações, entrevistas de emprego estão favorecidos. Pode ter ideias criativas hoje. Só vale redobrar a atenção com preocupações excessivas e mal entendidos. Bom, ainda bem que o diálogo promete facilitar o entendimento na paixão e colocar a relação nos trilhos, viu? A paixão tá on e você pode ficar de lovezinho, que é essa. Número de hoje, peixes, é o 27, a cor prata.
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7: 8 horas e 14 minutos.

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1: Sejam todos bem-vindos ao nosso Pegada Sertaneja. É hora de animação, hein? Só as melhores do sertanejo pra você a partir de agora. Vai se preparando aí porque o clima vai esquentar com as melhores, que tá começando agora. Escuta

0: Isso é ao vivão. Faz barulho aí, Bahrein, vai.
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0: Gostou? Faz o barulho, Goiânia.
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0: Ditado que diz: se você não cuida, ó, cuidado, viu?

0: Você não cuida, ó, cuidado, viu?
1: 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Voltamos daqui a pouquinho com mais sertanejo de primeira qualidade.

0: bom demais. Valeu, Ana Castela. Obrigado.
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0: Gostou?

0: Opa, é hora de dar uma pequena pausa, mas se preocupa não, hein? Voltamos daqui a pouquinho com mais sertanejo de primeira qualidade pra você.
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0: O Festeja Mairink 2026 terá um encerramento de gala. Foi anunciado que as duplas Guilherme Ebenuto e a cantora Mariana Fagundes serão as grandes atrações que fecharão o festival. Eles subirão ao palco no domingo, 1º de novembro, prometendo uma noite inesquecível para celebrar os 136 anos de Mairink. A expectativa é de casa cheia para prestigiar esses grandes nomes da música sertaneja.
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0: 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Então segura firme aí porque o Pegada Sertaneja tá de volta.
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0: Mais um bloco cheio de hits sertanejos, hein? Que agitaram aí a sua programação. Mas desgruda não, hein? Daqui a pouquinho tem muito mais pra você.
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0: Uma honra para a música sertaneja. Chitãozinho e Xororó foram anunciados como os embaixadores da Festa do Peão de Barretos de 2027. A lendária dupla, que já é sinônimo de tradição e sucesso, terá a missão de representar o maior rodeio da América Latina no próximo ano, reforçando ainda mais a conexão entre a festa e a rica história do sertanejo.
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0: 26. Região Norte. Em Belém, no Pará, predomina tempo aberto. Temperatura mínima de 24 e máxima de 34 graus. A umidade do ar é de 94 a 55%. Tomé-Açu, no Pará, tem previsão de céu com muitas nuvens na comemoração de aniversário. Temperatura mínima 23 e a máxima 37 graus. Umidade do ar varia de 100 a 30%. Tempo agora, tempo agora.
1: Nove horas e 8 minutos.
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0: Obrigada, gente!
1: É isso, Luísa Martins!
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0: A rainha Marília Mendonça.
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0: A emoção tomou conta da arena. O Rodeio Internacional de Barretos 2026 conheceu seu grande campeão. Um peão do Paraná superou os favoritos e levou o título para casa. Com uma performance espetacular, ele fez 90 pontos ao montar o touro cheque em branco da companhia 2M Marcondes, garantindo a tão sonhada fivela dourada e o prêmio de R$300 mil.
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3: Previsão do tempo para terça-feira, 1º de setembro de 2026. Região Nordeste. Em Natal, a previsão é de poucas nuvens no céu na maior parte do dia. Temperatura mínima na capital do Rio Grande do Norte é de 23 e máxima de 31 graus nas horas mais quentes do dia. A umidade do ar é de 90% a 50%. Igaporã, na Bahia. Canta parabéns com céu claro pela manhã, passando a nublado à tarde. Temperatura mínima 15 e máxima 37 graus. A umidade relativa do ar é de 100 a 20%.
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8: Alô, você de Áries? O dia está favorecendo decisões práticas no serviço e com o seu din-din. Tudo indica que vai organizar as tarefas, ter ideias eficientes e ganhar um extra, hein? Mas, ó, misturar grana e amizade pode dar bode de manhã. Cuidado, hein? Com o seu lado seduzente ativado, pode atrair, pegar e se apegar demais. O número de hoje é o 10. A cor, amarelo. Sua força e determinação estão em alta hoje, Torinho. Reuniões, boas ideias e entrevista de emprego ganham um belo impulso aí, principalmente na parte da manhã, viu? Se tem um amor, um romance entra em cena e o clima tende a esquentar hoje. O número da sorte é o 31, a cor é o verde. Geminiano, geminiana, hoje pode ter notícia boa de manhã, inclusive um financiamento familiar aí, viu? Pois é, o dia te convida a desacelerar um pouquinho, se você puder. À noite, o aconchego do lar ajuda a renovar as energias e trazer paz de espírito. Seja com love, flerte ou ficante, um gesto de carinho pode dizer mais do que mil palavras. Romance discreto ou secreto ganha força, hein? Número de hoje, pra você de gêmeos, é o 13, a cor lilás. E você de câncer? Desafios profissionais e financeiros não estão descartados, mas a persistência deve ser o seu maior trunfo. Aposte. O ciúme tende a bombar e azedar o clima hoje, principalmente de manhã. Bora deixar tudo acontecer com leveza, viu? Número de hoje é o 54, a cor branco.
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4: Uma operação integrada de fiscalização ambiental na Paraíba autuou mais de 230 hectares de desmatamento ilegal em 4 municípios do estado. A ação, que mobilizou o Ministério Público da Paraíba, órgãos de fiscalização e forças policiais, resultou em 15 autos de infração e multas que ultrapassam os R$ 2 milhões. Os ilícitos ambientais foram identificados por meio de fiscalização remota e presencial, utilizando sistemas de monitoramento como o Map Biomas Alerta. A Operação Mata Atlântica em Pé 2026, realizada simultaneamente em 17 estados, reforça o compromisso no combate ao desmatamento ilegal e na preservação do bioma.
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0: 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Então segura e vem comigo, porque a festa está apenas começando!
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que energia contagiante essas músicas sertanejas nos trazem. Mas calma, hein? Não vá embora, porque ainda temos aí muito mais sucessos incríveis pra você, pra embalar o seu programa Pegada Sertaneja. Fica ligado!

0: Federal de Tarifas Americanas sobre produtos brasileiros. O diálogo foi reaberto após um telefonema entre os presidentes Lula e Trump, onde o Brasil reiterou a posição de que as tarifas são infundadas. As tarifas, que incluem uma taxa de 25% sobre parte das importações brasileiras e outra de 12,5% sobre a justificativa de falhas no combate ao trabalho forçado, têm gerado tensões. A expectativa é que novas rodadas de conversas técnicas ocorram nas próximas semanas, buscando uma solução para o impasse comercial.
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5: Alô, você de Leão. Hoje pode ficar com um hiperfoco na sua carreira e ambições, buscando crescer e conquistar reconhecimento, viu? Tudo indica que vai dar um jeito de organizar as contas e sair aí da pindaíba. Amém, né? Ó, o jogo de cintura promete fortalecer a relação, hein? Pode pintar um clima com alguém ligado ao trabalho. O número de hoje pra vocês é o 5, a cor é o azul, claro. Terçou com os astros pedindo paciência e cautela, especialmente em negociações e tarefas. É, virgem, podem rolar mudanças, cobranças e pressões, mas ó, evite abraçar o mundo com as pernas. Vá no seu ritmo, tá? É, romance à distância tem tudo para se firmar. Ciúmes, assuntos profundos ou íntimos, você tem que lidar com calma, tá? Vai com calma na alma, porque tá desse jeito hoje. O número da sorte para vocês é o 38, a cor é o azul. Libre amores do meu caracebo, a vontade de conquistar o seu espaço vem que vem com tudo, mas ó, exigências e desafios podem pintar, hein? É hora de apostar na diplomacia. A boa notícia é que a ideia ou o projeto tem tudo para dar certo ainda pela manhã. Ó, depois o amor ganha intensidade, o clima vai esquentar, né? E à noite a intimidade promete ser quente. O número de hoje é o 10, a cor vermelho. E você de escorpião, relações e parcerias ganham destaque e podem render bons acordos desde que haja jogo de cintura, hein? Amizades, projetos em grupo e novas conexões estão favorecidos. Olha, uma questão do passado pode teimar em aparecer e causar furdunço aí no seu romance, ó. Capcom, dialogue. Essa é a dica pra hoje, ok? Galera do inglês, número da sorte hoje pra você de escorpião é o 36, a cor é o preto.
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1: Previsão do tempo para terça-feira, 1º de setembro de 2026. Região Centro-Oeste, em Brasília, a previsão é de céu com poucas nuvens pela manhã e tempo encoberto à noite. Os termômetros da capital federal marcam mínima de 20 e máxima de 33 graus. Umidade relativa do ar gira em torno de 54 a 15%. Salto do Céu, em Mato Grosso, comemora aniversário com muitas nuvens no céu e pancadas de chuva isoladas. Temperatura mínima de 24 e máxima de 37 graus. A umidade relativa do ar vai de 75 a 30%.
6: Nove horas e 54 minutos.
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9: O cérebro humano tem mais conexões neurais do que estrelas na galáxia.

0: Vitória no Espírito Santo tem muitas nuvens no céu, com possibilidade de chuva isolada nesta terça-feira. Os termômetros registram mínima de 21 e máxima de 32 graus. Umidade relativa do ar vai de 80% a 40%. A cidade de Mogi das Cruzes, em São Paulo, tem previsão de muitas nuvens no céu, com pancadas de chuva e trovoadas isoladas no dia do aniversário. Temperatura mínima de 12 e máxima de 24 graus. A umidade relativa do ar é de 100 a 40%.
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Quem gostou, bota a mão pra cima e faz muito barulho. Obrigado.

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1: Olá, ótima terça-feira pra você. Tá começando mais uma edição do Toca Tudo. Muita música a partir de agora comigo, Fernando Medeiros, agradecendo a sua audiência e sintonia na primeira sequência do nosso programa. É só pra gente começar o Toca Tudo de hoje, terça-feira.
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0: acho que você tem que mandar aquela mensagem. Mas manda o que tá no seu coração.
1: Porque se fosse eu falaria mais ou menos assim.
2: Ei, boa noite. Antes de te bloquear, eu só vim te dizer que a partir de hoje pode tocar o terror, fazer o que quiser fazer. A boca é sua, curte sua farra. Sinto mais nada.
0: Não, apaga.

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3: Alô, você de Áries? O dia está favorecendo decisões práticas no serviço e com o seu din-din. Tudo indica que vai organizar as tarefas, ter ideias eficientes e ganhar um extra, hein? Mas ó, misturar grana e amizade pode dar bode de manhã, cuidado, hein? Com o seu lado seduzente ativado, pode atrair, pegar e se apegar demais. O número de hoje é o 10, a cor amarelo. Sua força e determinação estão em alta hoje, Torinho. Reuniões, boas ideias e entrevista de emprego ganham um belo impulso aí, principalmente na parte da manhã, viu? Se tem um amor, um romance entra em cena e o clima tende a esquentar hoje. O número da sorte é o 31, a cor é o verde. Geminiano, geminiana, hoje pode ter notícia boa de manhã, inclusive um financiamento familiar aí, viu? Pois é. O dia te convida a desacelerar um pouquinho, se você puder. À noite, o aconchego do lar ajuda a renovar as energias e trazer paz de espírito. Seja com love, flerte ou ficante, um gesto de carinho pode dizer mais do que mil palavras. Romance discreto ou secreto ganha força, hein? Número de hoje pra você de gêmeos é o 13, a cor lilás. E você de câncer? Desafios profissionais e financeiros não estão descartados, mas a persistência deve ser o seu maior trunfo. Aposte. O ciúme tende a bombar e azedar o clima hoje, principalmente de manhã. Bora deixar tudo acontecer com leveza, viu? Número de hoje é o 54, a cor branco.
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0: 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A partir de agora no Repórter Brasil News. Sejam bem-vindos.
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2: Previsão do tempo para terça-feira, 1º de setembro de 2026. Região Centro-Oeste, em Brasília, a previsão é de céu com poucas nuvens pela manhã e tempo encoberto à noite. Os termômetros da capital federal marcam mínima de 20 e máxima de 33 graus. Umidade relativa do ar gira em torno de 54 a 15%. Salto do céu em Mato Grosso. Comemora aniversário com muitas nuvens no céu e pancadas de chuva isoladas. Temperatura mínima de 24 e máxima de 37 graus. A umidade relativa do ar vai de 75 a 30%. Região Nordeste. Em Natal, a previsão é de poucas nuvens no céu na maior parte do dia. Temperatura mínima na capital do Rio Grande do Norte é de 23 e máxima de 31 graus nas horas mais quentes do dia. A umidade do ar é de 90 a 50%. Igaporã, na Bahia. Canta parabéns com céu claro pela manhã, passando a nublado à tarde. Temperatura mínima 15 e máxima 37 graus. A umidade relativa do ar é de 100 a 20%. Região Norte, em Belém, no Pará, predomina tempo aberto. Temperatura mínima de 24 e máxima de 34 graus. A umidade do ar é de 94 a 55%. Tomé-Açu, no Pará, tem previsão de céu com muitas nuvens na comemoração de aniversário. Temperatura mínima 23 e a máxima 37 graus. Umidade do ar varia de 100 a 30%. Região Sudeste, Vitória no Espírito Santo tem muitas nuvens no céu, com possibilidade de chuva isolada nesta terça-feira. Os termômetros registram mínima de 21 e máxima de 32 graus. Umidade relativa do ar vai de 80 a 40%. A cidade de Mogi das Cruzes, em São Paulo, tem previsão de muitas nuvens no céu, com pancadas de chuva e trovoadas isoladas no dia do aniversário. Temperatura mínima de 12 e máxima de 24 graus. A umidade relativa do ar é de 100 a 40%. Região Sul, em Porto Alegre, Rio Grande do Sul, dia mais frio, com muitas nuvens e pancadas de chuva e trovoadas isoladas. Os termômetros registram mínima de 11 e máxima de 18 graus. A umidade relativa do ar fica entre 100 e 70%. Florianópolis, Santa Catarina, tem previsão de muitas nuvens no céu, com pancadas de chuva e trovoadas isoladas. Termômetros registrando mínima de 14 e máxima de 22 graus. A umidade relativa do ar oscila entre 100 e 65%. Você ouviu a previsão do tempo para esta terça-feira, 1º de setembro de 2026, com informações do IBGE Cidades e do Instituto Nacional de Meteorologia, INMET.
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3: A Islândia, pequeno país insular no norte do Oceano Atlântico, rejeitou a proposta de se juntar à União Europeia. No resultado do referendo anunciado neste domingo, a maioria dos islandeses disse não à iniciativa do governo de retomar as negociações de adesão ao bloco. A ilha de cerca de 400 mil habitantes debate a possibilidade de entrada na União Europeia há mais de uma década, mas no sábado, cerca de 52% dos eleitores votaram contra essa proposta.

0: Segundo a agência Reuters, prevaleceu o argumento de que o setor da pesca não deveria ser colocado em risco. É que as regras da União Europeia obrigariam a Islândia a compartilhar o controle das águas e das cotas de pesca com os demais países do bloco. A atividade responde por 15% do produto interno bruto do país e por 40% das exportações. A primeira-ministra Kristján Frostadóttir afirmou que a partir de agora, os esforços serão voltados ao fortalecimento das relações com a União Europeia por meio do Espaço Econômico Europeu, ao lado de países como a Noruega. Os defensores da adesão argumentavam que a entrada do bloco poderia reforçar a segurança da Islândia. O país não tem um exército próprio, embora faça parte da OTAN. Além disso, a adoção do euro poderia trazer alívio para a economia. A taxa básica de juros islandesa está em 8%, uma das mais altas da Europa. Em 2009, durante a crise financeira, a Islândia chegou a solicitar a adesão à União Europeia, mas as negociações foram encerradas 4 anos depois. Ainda segundo a Reuters, a Comissão Europeia afirmou que o resultado do referendo deve ser respeitado e que a Islândia continua sendo um parceiro próximo do bloco.
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2: As previsões do mercado financeiro para a inflação e crescimento da economia foram reduzidas no Boletim Focus. Os dados foram divulgados nesta segunda-feira pelo Banco Central. Os analistas consultados haviam paralisado a sequência de reduções na projeção de inflação, mas depois do IPCA 15 de agosto ficar no negativo, a expectativa voltou a cair, reduzida então de 5,02% para 5,01% nesta segunda. O crescimento econômico foi reduzido de 1,95% na semana passada para 1,92% nesta edição do boletim. Lembrando que seguimos em meio aos impactos da guerra no Irã, com barril de petróleo ainda acima de 90 dólares e os possíveis impactos do El Niño sobre a produção agropecuária. O dólar, mantido com previsão de R$ 5,20 e a taxa de juros em 13,75% ao ano.
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3: Um grupo de 20 pessoas com idades entre 20 e 67 anos ficou à deriva no mar no Rio de Janeiro, na região da Barra da Tijuca, após mudança do vento. O grupo tinha como destino as Ilhas Tijucas e foi resgatado por equipes de bombeiros. Ninguém ficou ferido. A travessia foi neste domingo. Algumas pessoas estavam em pranchas de stand-up paddle e outras faziam o percurso a nado. Os bombeiros foram acionados e resgataram o grupo em jet skis. Conforme a nota da corporação, todos passaram por avaliações médicas e estavam em boas condições, sem necessidade de encaminhamento para unidade hospitalar. Segundo o Sistema Alerta Rio da Prefeitura, a cidade teve registro de ventos fortes pela manhã e noite deste domingo. Para esta segunda-feira, a previsão é de nebulosidade variada na capital fluminense, sem chuva. Mas entre terça e quarta-feira, a passagem de uma frente fria vai modificar as condições do tempo, inclusive com queda de temperatura. Isso após os termômetros chegarem perto de 40 graus no sábado. Com informações da Agência Brasil.
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4: Uma operação integrada de fiscalização ambiental na Paraíba autuou mais de 230 hectares de desmatamento ilegal em 4 municípios do estado. A ação, que mobilizou o Ministério Público da Paraíba, órgãos de fiscalização e forças policiais, resultou em 15 autos de infração e multas que ultrapassam os R$ 2 milhões. Os ilícitos ambientais foram identificados por meio de fiscalização remota e presencial, utilizando sistemas de monitoramento como o Map Biomas Alerta. A Operação Mata Atlântica em Pé 2026, realizada simultaneamente em 17 estados, reforça o compromisso no combate ao desmatamento ilegal e na preservação do bioma.
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5: Os governos do Brasil e dos Estados Unidos retomaram as negociações comerciais após a imposição unilateral de tarifas americanas sobre produtos brasileiros. O diálogo foi reaberto após um telefonema entre os presidentes Lula e Trump, onde o Brasil reiterou a posição de que as tarifas são infundadas. As tarifas, que incluem uma taxa de 25% sobre parte das importações brasileiras e outra de 12,5%,
4: sobre a justificativa de falhas no combate ao trabalho forçado, tem gerado tensões. A expectativa é que novas rodadas de conversas técnicas ocorram nas próximas semanas, buscando uma solução para o impasse comercial.
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4: O mercado financeiro brasileiro revisou para baixo as expectativas para a inflação e o crescimento do Produto Interno Bruto em 2026. As novas projeções, divulgadas, indicam uma desaceleração da economia, com o PIB esperado para crescer 1,92%, uma leve queda em relação à previsão anterior de 1,95%. Para a inflação oficial, medida pelo IPCA, a estimativa foi ajustada de 5,02% para 5,01% neste ano. A redução nas projeções reflete um cenário de cautela e a proximidade das eleições, que influenciam o debate público sobre as contas e políticas econômicas do país.
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6: O presidente Luiz Inácio Lula da Silva se encontrou em Brasília com importantes empresários e representantes do setor financeiro. O objetivo da reunião, organizada pelo ministro da Fazenda, Dario Durigan, e com a presença do vice-presidente Geraldo Alckmin, foi discutir o cenário econômico atual e as perspectivas para os próximos anos. Durante o encontro, foram abordadas as discussões sobre as contas públicas e as expectativas do setor privado em relação à condução econômica do governo. A equipe econômica também apresentou a proposta de orçamento da União para 2027, detalhando medidas para controle de despesas e estabilização da dívida pública.
1: 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Em instantes voltaremos com mais notícias aqui no Jornal Repórter Brasil News. Fique ligado.
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2: Lionel Messi anunciou sua aposentadoria da seleção argentina, encerrando uma trajetória de mais de 20 anos com a camisa da Albiceleste. Aos 39 anos, o craque afirmou que a decisão foi dolorosa, mas que entende ter chegado o momento de encerrar seu ciclo pela seleção. A despedida acontece pouco mais de um mês depois da derrota da Argentina para a Espanha na final da Copa do Mundo de 2026. Messi deixa a seleção como um dos maiores nomes da história do futebol argentino, com 207 partidas e 125 gols. Além de títulos como a Copa do Mundo de 2022, as Copas América de 2021 e 2024 e a finalíssima de 2022. O jogador continuará atuando pelo Inter Miami, enquanto a Argentina inicia uma nova era sem seu principal ídolo.
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3: O Santos venceu o Corinthians por 1-0 na Neoquímica Arena, pela 25ª rodada do Brasileirão. O único gol da partida foi marcado por Oliva, aproveitando o rebote após cobrança de falta de Neymar. O camisa 10 santista foi um dos destaques do clássico, participando diretamente do lance decisivo e ajudando o Peixe a superar a pressão do Corinthians. Com o resultado, o Santos quebrou um tabu de 15 anos sem vencer o Corinthians como visitante pelo Campeonato Brasileiro e chegou aos 29 pontos, ocupando a 14ª posição. Já o Corinthians sofreu a terceira derrota consecutiva no Brasileirão e permanece com 32 pontos, em décimo lugar. O Timão ainda perdeu 3 jogadores por suspensão para a próxima rodada: Hugo Souza, Gabriel Paulista e Ranieri.
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3: O Al Hilal anunciou a rescisão do contrato com Karim Benzema, de 38 anos. O atacante francês tinha vínculo com o clube saudita até junho de 2027, mas ficou fora dos planos do técnico Simone Inzaghi. A saída acontece poucos meses após sua chegada ao time, e agora Benzema está livre para assinar com qualquer clube sem custos de transferência. Durante sua passagem pelo Al Hilal, Benzema disputou 14 partidas, marcou 10 gols e deu 9 assistências. O clube contratou recentemente o inglês Ollie Watkins, ex-Aston Villa, para reforçar o ataque, enquanto também tenta fechar com o brasileiro Gabriel Martinelli, do Arsenal. Aos 38 anos, Benzema não pretende se aposentar e já desperta interesse de outros clubes, com possibilidade de continuar na Arábia Saudita ou seguir para a MLS, nos Estados Unidos.
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3: O Mônaco venceu o Olympique de Marseille por 2-0 pela segunda rodada do campeonato francês. O grande destaque foi o atacante alemão Paris Brunner, que marcou os 2 gols da partida, um em cada tempo. Com boa organização e controle do jogo, o time comandado por Felipe Luiz conseguiu superar o Marseille e manter o 100% de aproveitamento na competição. A vitória também marcou o 4º triunfo consecutivo do Mônaco desde a chegada de Felipe Luiz ao comando da equipe. O treinador brasileiro venceu os 2 jogos contra o Górnik Zabrze pela Conference League, além da estreia no francês contra o Le Havre e agora o confronto com o Marseille. Com 6 pontos, o Mônaco assumiu a liderança do campeonato francês e é o único time da competição com 2 vitórias em 2 rodadas.
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3: O Olympique de Marselha recusou uma proposta do Sunderland da Inglaterra pelo atacante brasileiro Igor Paixão. O clube inglês ofereceu 40 milhões de euros, sendo 31 milhões fixos e outros 9 milhões em bônus, cerca de 240,9 milhões no total. Igor já tinha chegado a um acordo com o Sunderland para um contrato de 5 anos, mas a negociação dependia da liberação do clube francês. O Marselha informou ao jogador que não pretende fazer novas negociações nesta janela de transferências, que termina nesta terça-feira primeiro. Igor Paixão chegou ao clube francês em 2025, vindo do Feyenoord, e teve uma primeira temporada de destaque, com 20 participações em gols em 42 partidas. Com a negociação frustrada, o brasileiro permanece no elenco e segue à disposição do técnico Bruno Genésio.
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4: O Ceará é hoje um dos principais e mais respeitados polos de moda artesanal do Brasil, graças à união entre herança de técnicas seculares e força de sua cadeia têxtil industrial. Hoje o Ceará é um polo de moda não só industrial e de fast fashion, mas também autoral, como explica a professora Emanuele Kelly Ribeiro, coordenadora do curso de design e moda da UFC.
5: A gente tem essa matriz do artesanato
0: teatro, da cultura local, como um diferente.

0: diferencial dos produtos de moda, né, que a gente desenvolve atualmente. Então a gente tem várias marcas de moda aqui no estado que trabalham o artesanato, o crochê, a renda de bilro, o labirinto, o filé e a própria tecelagem.
1: Atuando como guardiãs dos saberes tradicionais repassados através de gerações, as mulheres são consideradas a espinha dorsal e a principal força que move a moda autoral através do artesanato cearense. Diante desse contexto, a designer Beatriz Castro analisa que as mulheres são as grandes responsáveis pelo sucesso da moda cearense.
2: A maioria dos postos de costureiras, bordadeiras e rendeiras são mulheres, né? A nossa capacidade de criar, de desenvolver e de comercializar é muito da parte feminina da sociedade, né? E elas estão muito juntas nessa função e nessa alegria que elas sentem de poder ter autonomia através do seu próprio trabalho. Então, eu acredito que nossa força feminina é muito importante nesse setor da moda.
1: Entre os trabalhos artesanais feitos por mãos femininas e que encantam o mundo, estão o crochê contemporâneo, a renda de bilro e a renda filé, o bordado Richelieu e o ponto cruz, os trançados em palha e muitos outros.
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4: Duas universidades públicas brasileiras participam da pesquisa global na busca de tratamentos e da cura para a hepatite B, uma doença silenciosa que ataca o fígado de 240 milhões de pessoas de forma crônica e pode levar a cirrose, câncer hepático e até mesmo a morte. Participam dessa pesquisa a USP, a Universidade de São Paulo e o Hospital Universitário da Universidade Federal do Espírito Santo. O consórcio de pesquisadores criado em 2023 é liderado pela Faculdade de Medicina da Universidade Johns Hopkins, nos Estados Unidos, junto com instituições da Índia, Senegal e Uganda. O grupo observa o comportamento do vírus causador da hepatite B e a resposta imunológica de 600 pacientes, alguns apenas com hepatite B e outros também com HIV, por cerca de 4 anos e meio. No Brasil, serão 150 pacientes a partir desse ano até 2030. O estudo internacional quer responder o que faz com que o vírus evolua diferentemente em cada pessoa, quais características genéticas relacionadas à evolução da doença e quais partes do vírus ajudariam na cura ou no tratamento. O que for achado pode ajudar a desenvolver princípios ativos para medicamentos e imunomoduladores. A hepatite B é transmitida sexualmente e por contato com o sangue. O vírus é 100 vezes mais contagioso que o HIV. Por enquanto, a principal forma de prevenção é a vacina. Segundo a professora da Universidade Federal do Espírito Santo, Tânia Reuter, o principal objetivo da pesquisa internacional é eliminar a hepatite B como problema de saúde pública. Somente no Brasil, 276 mil casos foram confirmados em mais de duas décadas.
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5: A NASA, a agência espacial dos Estados Unidos, lançou neste domingo o telescópio espacial Roman. O equipamento foi enviado ao espaço a partir do Centro Espacial Kennedy, na Flórida. A partir do lançamento, o Roman começa a viagem de cerca de 3 meses até o ponto onde ficará estacionado, a cerca de 1,5 milhão de quilômetros da Terra. O novo telescópio vai mapear grandes regiões do universo com um campo de visão cerca de 100 vezes maior que o telescópio Hubble. A missão está prevista para durar ao menos 5 anos. O telescópio deverá estudar bilhões de galáxias e medir como o universo evoluiu ao longo do tempo. Segundo a NASA, a perspectiva é que ele possa identificar 100 mil novos exoplanetas, que são planetas fora do nosso sistema solar. O Roman deve auxiliar pesquisas sobre a existência de planetas semelhantes à Terra e sobre a existência de zonas habitáveis. O telescópio permitirá identificar uma lista de planetas para um estudo futuro mais detalhado sobre condições de existência de vida. Os dados obtidos pelo Roman permitirão ainda estudos sobre matéria escura, energia escura, evolução das galáxias, expansão do universo e supernovas. O projeto teve custo estimado em cerca de 4 bilhões de dólares.
3: 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Esse foi mais uma edição do Repórter Brasil News. Obrigado pela sua companhia e até a próxima edição.
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0: na sua carreira e ambições, buscando crescer e conquistar reconhecimento, viu? Tudo indica que vai dar um jeito de organizar as contas e sair aí da pindaíba. Amém, né? Ó, o jogo de cintura promete fortalecer a relação, hein? Pode pintar um clima com alguém ligado ao trabalho. O número de hoje pra vocês é o 5, a cor é o azul, claro. Terçou com os astros pedindo paciência e cautela, especialmente em negociações e tarefas. É, virgem, podem rolar mudanças, cobranças e pressões, mas ó, evite abraçar o mundo com as pernas. Vá no seu ritmo, tá? É, romance à distância tem tudo para se firmar. Ciúmes, assuntos profundos ou íntimos, você tem que lidar com calma, tá? Vai com calma na alma, porque tá desse jeito hoje. O número da sorte para vocês é o 38, a cor é o azul. Libre amores do meu caracebo, a vontade de conquistar o seu espaço vem que vem com tudo, mas ó, exigências e desafios podem pintar, hein? É hora de apostar na diplomacia. A boa notícia é que a ideia ou projeto tem tudo pra dar certo ainda pela manhã. Ó, depois o amor ganha intensidade, o clima vai esquentar, né? E à noite a intimidade promete ser quente. O número de hoje é o 10, a cor vermelho. E você de escorpião, relações e parcerias ganham destaque e podem render bons acordos desde que haja jogo de cintura, hein? Amizades, projetos em grupo e novas conexões estão favorecidos. Olha, uma questão do passado pode teimar em aparecer e causar furdunço aí no seu romance, ó. Capcom, dialogue. Essa é a dica pra hoje, ok? Galera do inglês, número da sorte hoje pra você de escorpião é o 36, a cor é o preto.
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2: Muito bem, a partir de agora está no ar o Jornal Rádio News. Informação em primeiro lugar. Brasil e o mundo passam aqui na sua rádio favorita. Sejam bem-vindos.
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3: Previsão do tempo para terça-feira, 1º de setembro de 2026. Região Centro-Oeste, em Brasília, a previsão é de céu com poucas nuvens pela manhã e tempo encoberto à noite. Os termômetros da capital federal marcam mínima de 20 e máxima de 33 graus. Umidade relativa do ar gira em torno de 54 a 15%. Salto do Céu, em Mato Grosso, comemora aniversário com muitas nuvens no céu e pancadas de chuva isoladas. Temperatura mínima de 24 e máxima de 37 graus. A umidade relativa do ar vai de 75 a 30%. Região Nordeste. Em Natal, a previsão é de poucas nuvens no céu na maior parte do dia. Temperatura mínima na capital do Rio Grande do Norte é de 23 e máxima de 31 graus nas horas mais quentes do dia. A umidade do ar é de 90 a 50%. Igaporã, na Bahia, canta parabéns com céu claro pela manhã, passando a nublado à tarde. Temperatura mínima 15 e máxima 37 graus. A umidade relativa do ar é de 100 a 20%. Região Norte, em Belém, no Pará, predomina tempo aberto. Temperatura mínima de 24 e máxima de 34 graus. A umidade do ar é de 94 a 55%. Tomé-Açu, no Pará, tem previsão de céu com muitas nuvens na comemoração de aniversário. Temperatura mínima 23 e a máxima 37 graus. Umidade do ar varia de 100 a 30%. Região Sudeste. Vitória, no Espírito Santo, tem muitas nuvens no céu, com possibilidade de chuva isolada nesta terça-feira. Os termômetros registram mínima de 21 e máxima de 32 graus. Umidade relativa do ar vai de 80% a 40%. A cidade de Mogi das Cruzes, em São Paulo, tem previsão de muitas nuvens no céu, com pancadas de chuva e trovoadas isoladas no dia do aniversário. Temperatura mínima de 12 e máxima de 24 graus. A umidade relativa do ar é de 100 a 40%. Região Sul. Em Porto Alegre, Rio Grande do Sul, dia mais frio, com muitas nuvens e pancadas de chuva e trovoadas isoladas. Os termômetros registram mínima de 11 e máxima de 18 graus. A umidade relativa do ar fica entre 100 e 70%. Florianópolis, Santa Catarina, tem previsão de muitas nuvens no céu, com pancadas de chuva e trovoadas isoladas, termômetros registrando mínima de 14 e máxima de 22 graus. A umidade relativa do ar oscila entre 100 e 65%. Você ouviu a previsão do tempo para esta terça-feira, 1º de setembro de 2026, com informações do IBGE Cidades e do Instituto Nacional de Meteorologia, INMET.
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4: A Islândia, pequeno país insular no norte do Oceano Atlântico, rejeitou a proposta de se juntar à União Europeia. No resultado do referendo anunciado neste domingo, a maioria dos islandeses disse não à iniciativa do governo de retomar as negociações de adesão ao bloco. A ilha de cerca de 400 mil habitantes debate a possibilidade de entrada na União Europeia há mais de uma década, mas no sábado, cerca de

0: de 52% dos eleitores votaram contra essa proposta. Segundo a agência Reuters, prevaleceu o argumento de que o setor da pesca não deveria ser colocado em risco. É que as regras da União Europeia obrigariam a Islândia a compartilhar o controle das águas e das cotas de pesca com os demais países do bloco. A atividade responde por 15% do produto interno bruto do país e por 40% das exportações. A primeira-ministra, Kristin Frostadottir, afirmou que a partir de agora, os esforços serão voltados ao fortalecimento das relações com a União Europeia por meio do Espaço Econômico Europeu, ao lado de países como a Noruega. Os defensores da adesão argumentavam que a entrada do bloco poderia reforçar a segurança da Islândia. O país não tem um exército próprio, embora faça parte da OTAN. Além disso, a adoção do euro poderia trazer alívio para a economia. A taxa básica de juros islandesa está em 8%, uma das mais altas da Europa. Em 2009, durante a crise financeira, a Islândia chegou a solicitar a adesão à União Europeia, mas as negociações foram encerradas 4 anos depois. Ainda segundo a Reuters, a Comissão Europeia afirmou que o resultado do referendo deve ser respeitado e que a Islândia continua sendo um parceiro próximo do bloco.
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2: As previsões do mercado financeiro para a inflação e crescimento da economia foram reduzidas no Boletim Focus. Os dados foram divulgados nesta segunda-feira pelo Banco Central. Os analistas consultados haviam paralisado a sequência de reduções na projeção de inflação, mas depois do IPCA 15 de agosto ficar no negativo, a expectativa voltou a cair, reduzida então de 5,02% para 5,01% nesta segunda. O crescimento econômico foi reduzido de 1,95% na semana passada para 1,92% nesta edição do boletim. Lembrando que seguimos em meio aos impactos da guerra no Irã, com barril de petróleo ainda acima de 90 dólares e os possíveis impactos do El Niño sobre a produção agropecuária. O dólar, mantido com previsão de R$ 5,20 e a taxa de juros em 13,75% ao ano.
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3: Um grupo de 20 pessoas com idades entre 20 e 67 anos ficou à deriva no mar no Rio de Janeiro, na região da Barra da Tijuca, após mudança do vento. O grupo tinha como destino as Ilhas Tijucas e foi resgatado por equipes de bombeiros. Ninguém ficou ferido. A travessia foi neste domingo. Algumas pessoas estavam em pranchas de stand-up paddle e outras faziam o percurso a nado. Os bombeiros foram acionados e resgataram o grupo em jet skis. Conforme a nota da corporação, todos passaram por avaliações médicas e estavam em boas condições, sem necessidade de encaminhamento para unidade hospitalar. Segundo o Sistema Alerta Rio da Prefeitura, a cidade teve registro de ventos fortes pela manhã e noite deste domingo. Para esta segunda-feira, a previsão é de nebulosidade variada na capital fluminense, sem chuva. Mas entre terça e quarta-feira, a passagem de uma frente fria vai modificar as condições do tempo, inclusive com queda de temperatura. Isso após os termômetros chegarem perto de 40 graus no sábado. Com informações da Agência Brasil.
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4: Uma operação integrada de fiscalização ambiental na Paraíba autuou mais de 230 hectares de desmatamento ilegal em 4 municípios do estado. A ação, que mobilizou o Ministério Público da Paraíba, órgãos de fiscalização e forças policiais, resultou em 15 autos de infração e multas que ultrapassam os R$ 2 milhões. Os ilícitos ambientais foram identificados por meio de fiscalização remota e presencial, utilizando sistemas de monitoramento como o Map Biomas Alerta. A Operação Mata Atlântica em Pé 2026, realizada simultaneamente em 17 estados, reforça o compromisso no combate ao desmatamento ilegal e na preservação do bioma.
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4: Os governos do Brasil e dos Estados Unidos retomaram as negociações comerciais após a imposição unilateral de tarifas americanas sobre produtos brasileiros. O diálogo foi reaberto após um telefonema entre os presidentes Lula e Trump, onde o Brasil reiterou a posição de que as tarifas são infundadas. As tarifas, que incluem uma taxa de 25% sobre parte das importações brasileiras e outra de 12,5% sobre a justificativa de falhas no combate ao trabalho forçado, têm gerado tensões. A expectativa é que novas rodadas de conversas técnicas ocorram nas próximas semanas, buscando uma solução para o impasse comercial.
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4: O mercado financeiro brasileiro revisou para baixo as expectativas para a inflação e o crescimento do Produto Interno Bruto em 2026. As novas projeções, divulgadas, indicam uma desaceleração da economia, com o PIB esperado para crescer 1,92%, uma leve queda em relação à previsão anterior de 1,95%. Para a inflação oficial, medida pelo IPCA, a estimativa foi ajustada de 5,02% para 5,01% neste ano. A redução nas projeções reflete um cenário de cautela e a proximidade das eleições, que influenciam o debate público sobre as contas e políticas econômicas do país.
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6: O presidente Luiz Inácio Lula da Silva se encontrou em Brasília com importantes empresários e representantes do setor financeiro. O objetivo da reunião, organizada pelo ministro da Fazenda, Dario Durigan, e com a presença do vice-presidente Geraldo Alckmin, foi discutir o cenário econômico atual e as perspectivas para os próximos anos. Durante o encontro, foram abordadas as discussões sobre as contas públicas e as expectativas do setor privado em relação à condução econômica do governo. A equipe econômica também apresentou a proposta de orçamento da União para 2027, detalhando medidas para controle de despesas e estabilização da dívida pública.
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7: Depois do intervalo, tem mais Jornal Rádio News. Fique na sintonia.
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0: selecionar Ctrl mais Shift mais maior que para aumentar ou Ctrl mais Shift menor que para diminuir o tamanho da fonte em um Windows. Quanto ao Mac, será Command mais Shift mais maior que para aumentar a fonte e Command mais Shift menor que para diminuí-la.
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1: Estamos de volta e agora vamos falar de esporte aqui no Jornal Rádio News.
2: E o Vasco voltou a alegrar sua torcida em São Januário e venceu bem o Cruzeiro por 3-1 pela 25ª rodada do Campeonato Brasileiro. Tchê no primeiro tempo e Lucas Freitas e David, na etapa complementar, anotaram para o Cruz Maltino, que reencontrou as vitórias na Série A após 8 jogos sem vencer. O último triunfo havia sido em 10 de maio contra o Atlético Paranaense. Felipe Moraes descontou para os mineiros.
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2: E o São Paulo fez as pazes com a vitória no Campeonato Brasileiro e respirou contra o rebaixamento ao ganhar do Red Bull Bragantino por 2-0 no Morumbis pela 25ª rodada. Com os gols de Luciano e Gustavo Santana, o tricolor encerrou um jejum de 4 meses sem vitória no Brasileirão. Neste período, foram 4 empates e 6 derrotas. A vitória fez o São Paulo subir para o 11º lugar com 30 pontos, ficando a 5 do Red Bull Bragantino, que estacionou na 8ª colocação e perdeu a chance de encontrar no G5 do Brasileirão.
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2: E o Atlético Mineiro venceu o Vitória por 2-1 na Arena MRV em jogo da 15ª rodada do Campeonato Brasileiro. Thiago Borbas e Reinier marcaram, Eric descontou. Eduardo Domingues levou um Atlético Mineiro alternativo ao campo para enfrentar o Vitória. O treinador atleticano mudou todo o time que empatou com o Cruzeiro na ida das quartas de final da Copa do Brasil, justamente pensando na volta nesta terça-feira. Com a vitória, o Atlético Mineiro soma 36 pontos na tabela do Brasileirão.
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3: O atacante David Correia, do Vasco, conhecido como DVD, foi alvo de uma operação da Polícia Civil do Rio de Janeiro. A ação investiga um possível vínculo do jogador com uma facção criminosa envolvida em tráfico interestadual de drogas e armas, além de lavagem de dinheiro. Mandados foram cumpridos no endereço do atleta, na Barra da Tijuca, e no centro de treinamento do clube. A operação, batizada de Tropa, é resultado de uma investigação da Polícia Civil do Espírito Santo e apura a atuação do grupo criminoso com ramificações em diversos estados.
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3: O ministro Bruno Dantas renunciou ao Tribunal de Contas da União, abrindo caminho para uma importante movimentação política. A expectativa é que o presidente do Senado, Rodrigo Pacheco, seja indicado para ocupar a vaga deixada por Dantas. A saída de Dantas do TCU e a possível indicação de Pacheco para o cargo geram grande repercussão nos bastidores da política nacional. A nomeação de um novo ministro para o Tribunal de Contas da União é um processo que envolve o Congresso Nacional e o Poder Executivo.
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3: O governador de São Paulo, Tarcísio de Freitas, afirmou que, apesar da queda no armazenamento de água do sistema Cantareira em agosto, não haverá racionamento ou rodízio de abastecimento na capital paulista e região metropolitana. Apesar da preocupação com os níveis dos mananciais, que passaram de 36% para 33% da capacidade total no mês, o governo estadual e a Sabesp estão investindo na expansão de reservatórios e na interligação de bacias para garantir o abastecimento durante o período de estiagem.
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4: O Brasil estabeleceu a meta de restaurar 163 mil quilômetros quadrados de terras degradadas até 2030. O compromisso brasileiro foi elogiado, mas recebeu cobranças para que seja tirado do papel e solucione problemas enfrentados pelo país. A cobrança foi feita por entidades da sociedade civil, como o WWF, Rede para a Restauração da Caatinga e Instituto Escolhas, durante a COP17, a Conferência da ONU de Combate à Desertificação, em Ulaanbaatar, capital da Mongólia, na última semana. Os especialistas classificaram a meta brasileira como ambiciosa, mas destacaram que ela precisa ser traduzida em resultados concretos. Isso significa, por exemplo, alinhar a conservação e a restauração dos ecossistemas à recuperação da produtividade de áreas degradadas, ao manejo sustentável do solo e à transformação dos sistemas agroalimentares. Para as entidades ambientais, a sociedade deve acompanhar e fiscalizar o compromisso assumido pelo país. Segundo especialistas, a meta foi apresentada com 11 anos de atraso e agora é o momento de acelerar o trabalho, fortalecendo a estrutura administrativa e orçamentária. A secretária adjunta da Convenção das Nações Unidas de Combate à Desertificação afirmou que o Brasil vem desempenhando um papel importante na construção de soluções para os problemas da terra. Com informações da Agência Brasil.
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5: Diferente do que muitos acreditam, quem ocupa a presidência da República não decide tudo em uma simples canetada. Essa é justamente a ideia do nosso sistema democrático. Nenhum poder é absoluto, por isso são três que se complementam. O presidente é, na verdade, um grande gestor das contas do país e quem propõe ao Congresso como distribuir o dinheiro. Mas, como não decide nada sozinho, o dinheiro só é liberado depois que os deputados e senadores aprovam esse orçamento ou alteram a proposta presidencial. E é exatamente o que explica o doutor em ciência política pela UNB, a Universidade de Brasília, Robson Carvalho, ao dizer que o presidente não é soberano, é preciso muito diálogo.
6: Se o Poder Executivo envia uma proposta para o Congresso e essa proposta é derrubada, ele ainda pode recorrer ao Judiciário. Se o Congresso Nacional aprova uma lei que de repente causa um prejuízo ao governo, está fora do planejamento, o Presidente da República pode vetar, mas o Congresso Nacional pode derrubar o veto do presidente. Então, o presidente da República não tem um poder soberano. Ele não está acima de todos, nem dos outros poderes. É necessário muita articulação, muito diálogo, muita negociação para que um presidente de um país consiga governar.
5: Em situações emergenciais, o presidente pode assinar uma medida provisória que vale na hora, mas precisa depois que o Congresso aprove para virar lei definitiva. O presidente também assina decretos, que servem para orientar ou detalhar melhor as leis que os parlamentares já votaram. O especialista Robson Carvalho chama a atenção para uma medida recente na história do país, que acaba dando mais freio ainda ao papel do presidente, seja ele quem for. As emendas impositivas, aprovadas em 2015 pelo Congresso Nacional.
6: Passou a ser obrigatório que esse dinheiro do orçamento seja destinado aos parlamentares para que eles empreguem esse dinheiro como querem. Como as emendas parlamentares não são executadas de acordo com o que o executivo deseja, o poder legislativo acaba tirando esse dinheiro do poder executivo, de várias políticas públicas necessárias e importantes para, às vezes, promover uma festa no município, né? E várias outras coisas que, às vezes, não priorizam a real necessidade, mas olha mais para o lado político-eleitoral.
5: Dentro desse contexto, o cientista político cita outro ponto que ele considera ainda mais delicado: o volume dessas emendas parlamentares.
6: O maior problema aqui é o volume de dinheiro muito grande que os deputados e senadores tiram do Poder Executivo para indicar como emenda parlamentar. E isso prejudica a execução das políticas públicas pelo Executivo e fortalece os parlamentares. E os parlamentares ficam de tal modo independentes que acabam exercendo muitas vezes mais poder do que o presidente da República. Então, como se estivesse vivendo um parlamentarismo, onde o parlamentar tem um poder muito forte.
5: Na prática, o presidente representa o governo com a aplicação de políticas públicas e o Estado. É ele quem viaja para encontros diplomáticos ou representa o país no exterior, por exemplo. Com isso, é o seguinte: o presidente define onde investir e sobre os serviços públicos, mas muitas vezes a decisão final pode ser do legislativo ou até do judiciário.
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1: Essas foram as últimas de hoje do Jornal Rádio News. Voltaremos na próxima edição. Fique ligado.
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0: Chegou pra vovó uma vez e disse: ô, minha velha, vamos confessar, minha velha, o que nós fizemos de errado durante esses 50 anos de casado?
1: Ela disse: ô, meu velho, vamos, confesse.
0: E disse: olha, é o seguinte, você lembra daquela menina de 15 anos, nós pegamos pra criar, botemos aqui em casa?
1: Ela disse: ah, meu velho, me lembro.
0: Pô, aquele coipim todinho foi meu, minha velha.
1: Ô, meu velho, foi mesmo.
0: Se foi. E aquela bichona, aquela lourona que passava na bicicleta todo dia na frente lá de casa, você lembra?
1: Ô, meu velho, me lembro.
0: Pois é, aquele coipim todinho foi meu também, minha velha.
1: Ô, meu velho, é mesmo.
0: Cê, e quando nós fomos morar naquele apartamento, tinha aquela bichona, naquela faxineira, uma bichona morenona.
1: Sei, meu velho, me lembro.
0: Pois é, aquele coipim todinho foi meu também, minha velha.
1: Sou, meu velho. E você se lembra quando nós fomos morar ali, vizinho, o coipo de bombeiro?
0: Me lembro, minha velha.
1: Pois é, aquele coipim todinho foi meu velho. É, rapaz, vovó veio foi fazer terapia. É, aquele negócio de terapia. E ensinaram lá que o pensamento positivo era a melhor coisa que existia pra resolver os problemas. A vovó tinha uma dor de cabeça, rapaz, fazia umas 15 semanas que ela tava com a dor de cabeça da moléstia. Aí chegou lá e ensinaram pra ela que era pra ela chegar em casa todo dia e repetir 15 vezes assim: não estou com dor de cabeça, não estou com dor de cabeça, não estou com dor de cabeça. A velha começou a fazer isso, menino. Ficou boazinha da dor de cabeça, olha só. Era sozinha dentro do quarto, repetindo: não estou com dor de cabeça, ficou boazinha. Ela resolveu, disse: ah, acho que eu vou botar o velho nesse negócio, meu velho não tá levantando mais. Aí foi dizer a vovô. Né, menino, quando foi com uns 15 dias depois, vovô tava cá molesto. Era pau de dar em doido. Pegava a vovó e a velha doidinha, disse: ah, meu Deus, mas mulher é curiosa, queria saber como é que vovô tinha melhorado. Quando vovô entrou no banheiro pra fazer a terapia, vovó botou a orelha lá pra escutar, né? Chegou lá, que começou a escutar, tava vovô:
0: não é a minha mulher, não é a minha mulher, não é a minha mulher.
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0: Você conta com força para botar o serviço em ordem, mas conversas e reuniões pedem atenção, hein? Sinal de notícia boa, inclusive reconhecimento. Ó, na paixão, é o seguinte, conversar abertamente sobre o que você deseja, o seu par, inclusive no bem bom, promete dar bom, ok? Número de hoje é o 19, a cor é o salmão. Capricórnio. Parcerias e relações profissionais pedem calma, Caprica. Confiança e cooperação também. Problemas em casa todo mundo tem, mas ó, não deixe que interfiram no seu serviço. Pode arrasar no networking e fechar um acordo sólido hoje, bora lá. Se já tem humor, questões familiares e financeiras, cobranças e ciúmes podem atrapalhar, cuidado. Número da sorte hoje é 54, a cor é magenta. Aquário. Senhoras e senhores de Aquário, o serviço tende a exigir foco, organização e cautela ao se expressar. Mas ó, pode dar bons resultados. Negociações, ideias e o apoio financeiro da família prometem te ajudar a estabilizar as contas. Os astros estimulam conversas íntimas, entrega e aquele, sabe aquele pega que deixa até a alma sem fôlego? Ai meu Deus. Sobretudo de manhã e à noite. Que é isso, hein? Número da sorte hoje pra você de Aquário é o 19. A cor amarelo ouro. E você de peixes? Contatos, reuniões, negociações, entrevistas de emprego estão favorecidos. Pode ter ideias criativas hoje. Só vale redobrar a atenção com preocupações excessivas e mal entendidos. Bom, ainda bem que o diálogo promete facilitar o entendimento na paixão e colocar a relação nos trilhos, viu? A paixão tá on e você pode ficar de lovezinho, que é essa. Número de hoje, peixes, é o 27, a cor prata.
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0: Obrigado.
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0: Olá, galerinha! Olá, pessoal! Estamos aqui ao vivo para mais uma edição do seu Show da Tarde. Prepare-se aí para uma tarde cheinha de diversão, de interatividade, informação para você e, é claro, os hits que não saem da sua cabeça.

Shift mais maior que para aumentar ou Ctrl mais Shift menor que para diminuir o tamanho da fonte em um Windows. Quanto ao Mac, será Command mais Shift mais maior que para aumentar a fonte e Command mais Shift menor que para diminuí-la.

0: Fora, fora do padrão.
1: Que tinha naquele áudio, hein, meu irmão?
2: César, eu também quero saber, viu?

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0: Zé, aquele colpinho todinho foi meu também, minha véia.
1: Sou, meu velho, é mesmo.
0: Zé, e quando nós fomos morar naquele apartamentinho, aquela bichona, aquela faxineira, uma bichona morenona...
1: Sei, meu velho, me lembro.
0: Pois é, aquele colpinho todinho foi meu também, minha véia.
1: Sou, meu velho, e você se lembra quando nós fomos morar ali, vizinho, o coito de bombeiro?
0: Me lembro, minha véia.
1: Pois é, aquele colpinho todinho foi meu velho. É, rapaz, e vovó foi fazer terapia. É, aquele negócio de terapia. E ensinaram lá que o pensamento positivo era a melhor coisa que existia pra resolver os problemas. A vovó tinha uma dor de cabeça, rapaz, fazia umas 15 semanas que ela tava com a dor de cabeça da moléstia. Aí chegou lá e ensinaram pra ela que era pra ela chegar em casa todo dia e repetir 15 vezes assim: não estou com dor de cabeça, não estou com dor de cabeça, não estou com dor de cabeça. A velha começou a fazer isso, menino. Ficou boazinha da dor de cabeça, olha só. Era sozinha dentro do quarto, repetindo: não estou com dor de cabeça, ficou boazinha. Ela resolveu, disse: ah, acho que eu vou botar o velho nesse negócio, meu velho não tá levantando mais. Aí foi dizer a vovô, né, menino, quando foi com uns 15 dias depois, vovô tava com a molesta, era pau de dar em doido, pegava a vovó e a velha doidinha, disse: ah, meu Deus, mas mulher é curiosa, queria saber como é que vovô tinha melhorado. Quando vovô entrou no banheiro pra fazer a terapia, vovó botou a orelha lá pra escutar, né? Chegou lá, que começou a escutar, tava vovô:
0: não é a minha mulher, não é a minha mulher, não é a minha mulher.
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0: A teleaula de inglês.
1: Hello, my friend. Traduzindo pro português, hello, amigo. Quer dizer, hello, amigo. Aí uns diz, valei-me, hello, meu carro. Quer dizer, que arranhou, hello. Significa isso, significa arriscar, hello, alguma coisa. Ai, hello, hello, acorda, hello, carro, hello, hello, merda.

0: capitão do exército dando as ordens no pátio do quartel.
1: Companhia, meia volta, vou ver. Esquerda, vou ver. Direita, vou ver. Em frente, marcha. Alto, sentido. Soldado 38, presente. Soldado 45, presente. Soldado 19, presente. Soldado 24, presente. Soldado 24,
2: presente.
1: Fala grosso.
2: Grosso.
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mais de 9 mil cestas e perdi quase 300 jogos. Em 26 diferentes finais de partidas, fui encarregado de jogar a bola que venceria o jogo e falhei. Eu tenho uma história repleta de falhas e fracassos na minha vida. E é exatamente por isso que eu sou um sucesso. Se o maior jogador de basquete da história, responsável pela quebra de praticamente todos os recordes mundiais desse esporte, aceita e supera cada falha, cada fracasso e ainda diz que foram eles que o tornaram um sucesso mundial, por que tanta preocupação e vergonha com os erros que você cometeu na semana passada, no mês passado, no ano passado, no último fim de semana? Se os seus erros tiverem sido graves, se você tiver machucado física ou emocionalmente alguém, reflita sobre isso. Arrependa-se, mude seu comportamento agora e carregue o aprendizado e a cicatriz em seu coração. Isso tornará você uma pessoa melhor hoje e amanhã, já que o ontem não pode ser mudado. Mas agora um novo dia está começando. Um novo jogo, um novo time, um novo prêmio. Assim é a vida. Quando você acordou hoje pela manhã, o treinador, o grande treinador, colocou você para mais um campeonato no jogo da vida. Talvez você erre a cesta, como Michael Jordan. Talvez você erre o gol, Pelé errou muitos. Mas cada erro, cada falha, devem ser usados por você para aprender melhor o caminho. Outras pessoas viram o seu erro? E daí? Será que havia câmeras transmitindo seus erros para 100 milhões de pessoas ao vivo? Pessoas que contavam e acreditavam em você? Improvável, mas quando Michael Jordan errava, milhares de pessoas o viam. Se Michael Jordan não se deixa desanimar por um erro cometido na frente de 100 milhões de pessoas e registrado para a história, por que você se deixaria desanimar pelos seus erros? Use cada erro, cada falha, como uma escada para fazer a coisa certa. Peça desculpas, descanse, volte ao treinamento e inicie uma nova partida. A sua quadra é a sua casa, com sua família, no trabalho, na escola, na faculdade, com o seu amor, em todo lugar em que você estiver. Mesmo quando sua única plateia é o seu espelho. E lembre-se do que Jordan diz. Eu tenho uma história repleta de falhas e fracassos na minha vida e é exatamente por isso que eu sou um sucesso. O que Jordan quer dizer é que não é possível alcançar o sucesso sem passar pela experiência do fracasso. Deixe-me repetir isso. Não é possível. Até quando nascemos, as lágrimas chegam antes dos sorrisos. Ao terminar essa mensagem, um novo jogo vai começar. O treinador, o grande treinador, está olhando. Dê o seu melhor. Aperfeiçoe suas falhas e vá em frente.

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0: veterinário assim que possível para garantir que seu pet esteja saudável e em dia com as vacinas e cuidados necessários. Um veterinário também pode fornecer orientações específicas sobre a saúde e o bem-estar do seu pet.
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2: Volta pra você aqui ao vivo, hein? Com o seu Show da Tarde. Espero que todos estejam aí prontos pra curtir, pra aproveitar essa tarde aí empolgante ao som das melhores músicas. Ó, sem mais delongas, vamos nessa. Vamos tocar nossa primeira?
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4: Eu acho que você tem que mandar aquela mensagem. Mas manda o que tá no seu coração.
5: Porque se fosse eu falaria... mais ou menos assim.
6: Ei, boa noite. Antes de te bloquear, eu só vim te dizer que a partir de hoje pode tocar o terror, fazer o que quiser fazer. A boca é sua, curte suas farras. Sinto mais nada.
4: Não, apaga, apaga, apaga.

0: hoje.
1: Obrigado. 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

0: O melhor todos os dias, aconteça o que acontecer, porque esse é o único caminho rumo ao lugar que você deseja e merece chegar. Seja forte e mantenha-se com coragem. Retire do seu pensamento todas as intenções de desistir e prossiga. Só pare quando alcançar sua meta, exatamente na hora em que seu coração se sentir realizado.
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0: armazenamento ilegal em 4 municípios do estado. A ação, que mobilizou o Ministério Público da Paraíba, órgãos de fiscalização e forças policiais, resultou em 15 autos de infração e multas que ultrapassam os 2 milhões de reais. Os ilícitos ambientais foram identificados por meio de fiscalização remota e presencial, utilizando sistemas de monitoramento como o Map Biomas Alerta. A Operação Mata Atlântica em Pé 2026, realizada simultaneamente em 17 estados, reforça o compromisso no combate ao desmatamento ilegal e na preservação do bioma.
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0: comerciais, após a imposição unilateral de tarifas americanas sobre produtos brasileiros. O diálogo foi reaberto após um telefonema entre os presidentes Lula e Trump, onde o Brasil reiterou a posição de que as tarifas são infundadas. As tarifas, que incluem uma taxa de 25% sobre parte das importações brasileiras e outra de 12,5% sobre a justificativa de falhas no combate ao trabalho forçado, têm gerado tensões. A expectativa é que novas rodadas de conversas técnicas ocorram nas próximas semanas, buscando uma solução para o impasse comercial.
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seu show da tarde. Ó, espero que você esteja animadão aí, hein? Pois estamos aqui naquele clima, daquele jeito, no pique, hein? Bora aumentar o volume aí, porque músicas incríveis vão rolar a partir de agora.

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1: É, eu também tô curtindo com você essa linda canção aqui no Arena Sertaneja. Obrigado pela audiência, onde quer que você esteja aqui curtindo o nosso programa.
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0: Obrigado! Valeu, valeu, valeu!
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0: Obrigado.
1: Obrigado, gente.
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2: Se você quiser alterar o tamanho da fonte no Word, basta pressionar Ctrl mais Shift mais maior que para aumentar ou Ctrl mais Shift menor que para diminuir o tamanho da fonte em um Windows. Quanto ao Mac, será Command mais Shift mais maior que para aumentar a fonte e Command mais Shift menor que para diminuí-la.

Previsão do tempo para terça-feira, 1º de setembro de 2026. Região Norte, em Belém, no Pará, predomina tempo aberto, temperatura mínima de 24 e máxima de 34 graus. A umidade do ar é de 94 a 55%. Tomé-Açu, no Pará, tem previsão de céu com muitas nuvens na comemoração de aniversário. Temperatura mínima 23 e a máxima 37 graus. Umidade do ar varia de 100 a 30%.

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4: Então você quer saber seu erro, né?
5: Explica.
4: Como se você não soubesse, né? Deixa que eu te conto então, vai.

0: esse foi seu erro.
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0: Obrigado.
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1: O melhor da música sertaneja passando aqui no programa Arena Sertaneja na edição de hoje. Tudo de bom pra você na audiência, onde quer que você esteja curtindo o nosso programa. Obrigado pelo carinho de sempre.
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2: Corre, égua do Midete.
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4: Atenção, começa agora uma teleaula de inglês.
2: Hello, my friend. Traduzindo para o português, hello, amigo. Quer dizer, hello, amigo. Aí uns diz, valei-me, hello, meu carro. Quer dizer, que arranhou, hello. Significa isso, significa arriscar, relar alguma coisa. Ai, hello, hello, acorda, hello, carro, hello, hello, merda.

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1: 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Esquerda, vou ver. Direita, vou ver. Em frente, marcha. Alto, sentido. 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Soldado 19, presente. 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Soldado 24,
2: presente.
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0: Previsão do tempo para terça-feira, 1º de setembro de 2026. Região Nordeste. Em Natal, a previsão é de poucas nuvens no céu na maior parte do dia. Temperatura mínima na capital do Rio Grande do Norte é de 23 e máxima de 31 graus nas horas mais quentes do dia. A umidade do ar é de 90% a 50%. Igaporã, na Bahia. Canta parabéns com céu claro pela manhã, passando a nublado à tarde. Temperatura mínima 15 e máxima 37 graus. A umidade relativa do ar é de 100 a 20%.
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3: Uma honra para a música sertaneja. Chitãozinho e Xororó foram anunciados como os embaixadores da Festa do Peão de Barretos de 2027. A lendária dupla, que já é sinônimo de tradição e sucesso, terá a missão de representar o maior rodeio da América Latina no próximo ano, reforçando ainda mais a conexão entre a festa e a rica história do sertanejo.
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4: O Barcelona venceu o Rayo Vallecano por 5-2 no Camp Nou pela terceira rodada de La Liga. O Rayo saiu na frente com Sérgio Camelo, mas o time catalão reagiu rapidamente. Rafinha empatou e Lamine Yamal virou ainda no primeiro tempo. Na etapa final, Legione marcou contra para o Barcelona, mas Camelo voltou a descontar para os visitantes. Nos minutos finais, Rafinha marcou novamente e Lamine Yamal fechou a goleada, garantindo a terceira vitória consecutiva do Barcelona no campeonato. Com o resultado, o time mantém 100% de aproveitamento e chega a 9 pontos, dividindo a liderança com o Real Madrid. Rafinha e Yamal foram os grandes destaques da partida, com 2 gols cada.
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1: O melhor da música sertaneja passando aqui no programa Arena Sertaneja na edição de hoje. Tudo de bom pra você na audiência, onde quer que você esteja curtindo o nosso programa. Obrigado pelo carinho de sempre.
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4: A emoção tomou conta da arena. O Rodeio Internacional de Barretos 2026 conheceu seu grande campeão. Um peão do Paraná superou os favoritos e levou o título para casa. Com uma performance espetacular, ele fez 90 pontos ao montar o touro cheque em branco da companhia 2M Marcondes, garantindo a tão sonhada fivela dourada e o prêmio de R$300 mil.
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5: Previsão do tempo para terça-feira, 1º de setembro de 2026. Região Centro-Oeste, em Brasília, a previsão é de céu com poucas nuvens pela manhã e tempo encoberto à noite. Os termômetros da capital federal marcam mínima de 20 e máxima de 33 graus. Umidade relativa do ar gira em torno de 54 a 15%. Salto do Céu, em Mato Grosso, comemora aniversário com muitas nuvens no céu e pancadas de chuva isoladas. Temperatura mínima de 24 e máxima de 37 graus. A umidade relativa do ar vai de 75% a 30%.

0: E hoje a gente aprende a fazer uma receita de bisteca de porco grelhada. Os ingredientes são 3 bistecas de porco defumadas, cerca de 300 gramas, 1 colher sopa de óleo, 1 colher sopa de salsinha picada, mostarda preta a gosto, 4 colheres sopa de raiz forte, 2 pedaços de limão para decorar. Para o preparo, coloque as bistecas em uma grelha untada com óleo e doure dos dois lados. Polvilhe as carnes com a salsinha picada. Sirva com a mostarda preta, a raiz forte e decore com limão. Bom apetite!
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0: R$ 84,46 ao clube por reembolsos considerados irregulares durante sua gestão, entre 2018 e 2020. A decisão é da primeira instância e ainda cabe recurso. O valor será atualizado com correção monetária e juros. A justiça entendeu que parte dos gastos não teve comprovação de que foi feita em benefício do Santos. Cerca de R$ 40 mil são referentes a despesas de Pérez e outros R$ 11 mil a Renan Félix, incluindo gastos com supermercado, farmácia, combustível e alimentação. O clube havia pedido valores maiores, mas algumas cobranças foram rejeitadas por falta de documentos suficientes.
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0: Arena Sertaneja. É, eu também tô curtindo com você essa linda canção aqui no Arena Sertaneja. Obrigado pela audiência, onde quer que você esteja aqui curtindo o nosso programa.
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3: O Festeja Mairink 2026 terá um encerramento de gala. Foi anunciado que as duplas Guilherme e Ebenezer

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1: Previsão do tempo para terça-feira, 1º de setembro de 2026. Região Sudeste. Vitória, no Espírito Santo, tem muitas nuvens no céu, com possibilidade de chuva isolada nesta terça-feira. Os termômetros registram mínima de 21 e máxima de 32 graus. Umidade relativa do ar vai de 80% a 40%. A cidade de Mogi das Cruzes, em São Paulo, tem previsão de muitas nuvens no céu, com pancadas de chuva e trovoadas isoladas no dia do aniversário. Temperatura mínima de 12 e máxima de 24 graus. A umidade relativa do ar é de 100 a 40%. Tempo agora.
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3: Doutor, vou pedir a separação do Valadão e quero saber como proceder.
4: Dona Beth, sugiro que pense a respeito. Uma separação não é boa para nenhum dos lados.
3: Eu sei, mas estou convicta.
4: A senhora pensou em conversar com ele e tentar apagar as arestas?
3: Doutor, quero saber dos meus direitos. Vou me separar dele, sim.
4: Não querendo ser enxerido, mas a senhora pode falar o motivo de querer a separação?
3: Sem problemas, doutor. O senhor Valadão não dormiu em casa na noite passada. Passou a noite com o seu irmão.
4: E isso é motivo para uma separação?
3: Sim, porque ele é um mentiroso. Eu que passei a noite com o irmão dele. Traidor.
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6: O Arsenal venceu o Aston Villa por 1-0 pela segunda rodada do campeonato inglês. Em uma partida equilibrada e com poucas chances claras, o time londrino conseguiu abrir o placar aos 59 minutos, quando Bukayo Saka completou o cruzamento rasteiro de Calafiori. O Villa chegou a melhorar no segundo tempo, mas não conseguiu superar a defesa adversária. Com a vitória, o Arsenal mantém 100% de aproveitamento, chega a 6 pontos e segue entre os primeiros colocados da Premier League. O Aston Villa, por outro lado, acumula a segunda derrota consecutiva e continua sem pontuar na competição. O resultado também mostra a força defensiva do Arsenal, que não sofreu gol nas duas primeiras rodadas. 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
10: Ismael e Rodolfo, falando de amor.

0: Linda demais!
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0: Obrigado.
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0: A todos o meu muito obrigado pelo carinho, pela sintonia, pela amizade. Ótima terça-feira para você. Tudo de bom, a gente volta amanhã, quarta-feira, meio da semana, neste mesmo horário. Adiós.
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2: Previsão do tempo para terça-feira, 1º de setembro de 2026. Região Sul, em Porto Alegre, Rio Grande do Sul, dia mais frio, com muitas nuvens e pancadas de chuva e trovoadas isoladas. Os termômetros registram mínima de 11 e máxima de 18 graus. A umidade relativa do ar fica entre 100% e 70%. Florianópolis, Santa Catarina, tem previsão de muitas nuvens no céu, com pancadas de chuva e trovoadas isoladas. Termômetros registrando mínima de 14 e máxima de 22 graus. A umidade relativa do ar oscila entre 100% e 65%.

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3: Igreja quando pega fogo, atrai até ateu. Conta-se que numa pequena cidade havia uma igreja que não crescia de jeito nenhum. Os pecadores não tinham o menor interesse por aquela igreja, porque não viam nada de novo e nada de extraordinário acontecer com aquele povo. Os crentes levavam uma vida superficial, medíocre e sem unção. E ao lado da igreja morava um ateu que nunca fora atraído por ela. Certo dia, porém, a cidadezinha acordou em pânico porque aquela igreja pegara fogo literalmente. O templo estava ardendo em chamas, voavam cinzas por todos os lados e o povo da cidade foi convocado para ajudar a apagar o incêndio. E no meio da multidão, lá estava o ateu jogando água com um balde. De repente, sua vizinha, membro da igreja, muito surpresa, disse-lhe: "Mas o senhor aqui? É a primeira vez que o vejo nesta igreja." E o ateu respondeu: "Mas também, senhora, é a primeira vez que vejo esta igreja pegar fogo." Se o desejo é atrair pecadores à igreja, é preciso fazer com que ela pegue fogo. Fogo do avivamento, da motivação, da esperança, do renovo. É aquele fogo capaz de superar toda a frieza do coração. João Batista deixou muito claro que ele batizava com água para o arrependimento. Mas aquele que viria após ele e veio, o Senhor Jesus Cristo, batizaria com o Espírito Santo e com fogo.

0: A talentosíssima Isabel Teixeira não conseguiu segurar as lágrimas no Domingão com Hulk. A atriz que interpreta a vilã Pilar em Quem Ama Cuida foi surpreendida com mensagens emocionantes da filha Flora e da colega de elenco Tata Werneck. Isabel, que participava como jurada convidada da Dança dos Famosos, se emocionou ao ouvir as declarações, reforçando que é diferente da vilã que interpreta. Um momento de pura emoção e carinho que tocou a todos.
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4: Uma operação integrada de fiscalização ambiental na Paraíba autuou mais de 230 hectares de desmatamento ilegal em 4 municípios do estado. A ação, que mobilizou o Ministério Público da Paraíba, órgãos de fiscalização e forças policiais, resultou em 15 autos de infração e multas que ultrapassam os 2 milhões de reais. Os ilícitos ambientais foram identificados por meio de fiscalização remota e presencial, utilizando sistemas de monitoramento como o Map Biomas Alerta. A Operação Mata Atlântica em Pé 2026, realizada simultaneamente em 17 estados, reforça o compromisso no combate ao desmatamento ilegal e na preservação do bioma.
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5: 6:24.
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2: Relacionamento. Ter uma boa rede de amigos e familiares está associado à maior longevidade, enquanto a solidão está associada a riscos de doenças cardíacas.
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4: Mas desses negócios de casamento, não tem uns casamentos mais interessantes do que o casamento de vovô e vovó? É, rapaz, vovô chegou pra vovó uma vez e disse: ô, minha velha, vamos confessar, minha velha, o que nós fizemos de errado durante esses 50 anos de casado?
5: Ela disse: ô, meu velho, vamos, confesse.
4: Ele disse: olha, é o seguinte, você se lembra daquela menina de 15 anos, nós pegamos pra criar, botemos aqui em casa?
5: Ela disse: ah, meu velho, me lembro.
4: Pô, aquele coipim todinho foi meu, minha velha.
5: Sou, meu velho, foi mesmo.
4: Se foi. E aquela bichona, aquela lourona que passava na bicicleta todo dia na frente lá de casa, você se lembra?
5: Sou, meu velho, minha lente.
4: Pois é, aquele coipim todinho foi meu também, minha véia.
5: Sou, meu velho, é mesmo.
4: Isso é. E quando nós fomos morar naquele apartamento, tinha aquela bichona, aquela faxineira, uma bichona morenona?
5: Sei, meu velho, me lembro.
4: Pois é, aquele coipim todinho foi meu também, minha véia.
5: Sou, meu velho. E você se lembra quando nós fomos morar ali, vizinho, o coipo de bombeiro?
4: Me lembro, minha véia.
5: Pois é, aquele coipim todinho foi meu velho. É, rapaz, e vovó foi fazer terapia. É, aquele negócio de terapia. E ensinaram lá que o pensamento positivo era a melhor coisa que existia pra resolver os problemas. A vovó tinha uma dor de cabeça, rapaz, fazia umas 15 semanas que ela tava com a dor de cabeça da moléstia. Aí chegou lá e ensinaram pra ela que era pra ela chegar em casa todo dia e repetir 15 vezes assim: não estou com dor de cabeça, não estou com dor de cabeça, não estou com dor de cabeça. A velha começou a fazer isso, menino. Ficou boazinha da dor de cabeça, olha só. Era sozinha dentro do quarto, repetindo: não estou com dor de cabeça, ficou boazinha. Ela resolveu, disse: ah, acho que eu vou botar o velho nesse negócio, meu velho não tá levantando mais. Aí foi dizer a vovô, né, menino, quando foi com uns 15 dias depois, vovô tava com a moléstia, era pau de dar em doido, pegava a vovó e a velha doidinha, disse: ah, meu Deus, mas mulher é curiosa, queria saber como é que vovô tinha melhorado. Quando vovô entrou no banheiro pra fazer a terapia, vovó botou a orelha lá pra escutar, né? Chegou lá, que começou a escutar, tava vovô:
4: não é a minha mulher, não é a minha mulher, não é a minha mulher.
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0: O surfista Pedro Scooby aprontou mais uma no palco da Dança dos Famosos. Ele brisou ao vivo durante sua apresentação, paralisando no palco e causando um burburinho nas redes sociais. O momento inusitado rapidamente reviveu os famosos memes do BBB, onde Scooby já era conhecido por seu jeito desligado. Luciano Huck, claro, não perdeu a oportunidade de mandar um recado para o participante.
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10: Os governos do Brasil e dos Estados Unidos retomaram as negociações comerciais após a imposição unilateral de tarifas americanas sobre produtos brasileiros. O diálogo foi reaberto após um telefonema entre os presidentes Lula e Trump, onde o Brasil reiterou a posição de que as tarifas são infundadas. As tarifas, que incluem uma taxa de 25% sobre parte das importações brasileiras e outra de 12,5% sobre a justificativa de falhas no combate ao trabalho forçado, tem gerado tensões. A expectativa é que novas rodadas de conversas técnicas ocorram nas próximas semanas, buscando uma solução para o impasse comercial.
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11: 6:42.
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0: Fofoca Rei. A rainha dos baixinhos, Xuxa Meneghel, se pronunciou sobre a polêmica envolvendo Ney Matogrosso. A apresentadora afirmou categoricamente: também estou certa, dando sua versão sobre a controvérsia. Os fãs estão curiosos para saber os desdobramentos dessa história que colocou dois grandes ícones da nossa cultura em lados opostos. O que será que realmente aconteceu entre eles?
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4: O mercado financeiro brasileiro revisou para baixo as expectativas para a inflação e o crescimento do produto interno bruto em 2026. As novas projeções, divulgadas, indicam uma desaceleração da economia, com o PIB esperado para crescer 1,92%, uma leve queda em relação à previsão anterior de 1,95%. Para a inflação oficial, medida pelo IPCA, a estimativa foi ajustada de 5,02% para 5,01% neste ano. A redução nas projeções reflete um cenário de cautela e a proximidade das eleições, que influenciam o debate público sobre as contas e políticas econômicas do país.
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7: Eis uma declaração de Michael Jordan, maior jogador da história do basquete. Errei mais de 9 mil cestas e perdi quase 300 jogos. Em 26 diferentes finais de partidas, fui encarregado de jogar a bola que venceria o jogo e falhei. Eu tenho uma história repleta de falhas e fracassos na minha vida. E é exatamente por isso que eu sou um sucesso. Se o maior jogador de basquete da história, responsável pela quebra de praticamente todos os recordes mundiais desse esporte, aceita e supera cada falha, cada fracasso e ainda diz que foram eles que o tornaram um sucesso mundial, por que tanta preocupação e vergonha com os erros que você cometeu na semana passada, no mês passado, no ano passado, no último fim de semana? Se os seus erros tiverem sido graves, se você tiver machucado física ou emocionalmente alguém, reflita sobre isso. Arrependa-se, mude seu comportamento agora e carregue o aprendizado e a cicatriz em seu coração. Isso tornará você uma pessoa melhor hoje e amanhã, já que o ontem...
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10: Oi, gente, tudo bem? A partir de agora tem Adoração Católica aqui na sua rádio. As mais lindas canções do segmento católico de um jeito especial. Sejam bem-vindos.
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1: Essa foi mais uma sequência aqui do Adoração Católica. Voltamos depois do intervalo.
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2: 7 horas e 24 minutos.

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1: De volta com mais canções católicas aqui no Adoração Católica.
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1: Damos um ponto final na edição de hoje do Adoração Católica. Obrigado pelo seu carinho, pela a sua audiência. Voltaremos na próxima edição.
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3: Maravilha! Estamos chegando com mais uma edição do Som Católico. Hoje o programa tá bom demais, muito som, muita adoração. Sejam bem-vindos ao Som Católico.
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0: Obrigado, Ana Júlia. Obrigado, Deus, por esse ministério.
1: Amém. Muito obrigado.
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1: São Católico volta depois do intervalo. Não saia daí.
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2: 8 horas e 13 minutos.

0: Obrigado, Jesus.
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2: 8:31.
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1: Oi, oi, tudo bem? Estou chegando. Esteja preparado para mais uma edição do Romantismo através das minhas mãos. Quem está falando com você a partir de agora é a Aline Mota. E aonde você pode participar com a gente? Mandando e desmandando na programação. Fica à vontade, tá bom? Aqui você sempre vai ser o meu convidado mais que especial. Ligando pro WhatsApp aqui da rádio, né? Mandando mensagem, você pode pedir a sua música. Porque a partir de agora eu dou início ao Falando de Amor. Você aqui vai viajar no mundo maravilhoso das melhores músicas nacionais e internacionais. Você sabe que a vida é uma grande jornada, né? E por mais que pareça clichê, nossa missão é fazer dela a nossa melhor aventura. Abre sequência então com o que é de melhor na música romântica e avisa para todo mundo. Aline Mota está no ar.
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